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0: 5h54.
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Muito bem, tá na hora de mais uma motivação para um dia melhor. Tá preparado, meu amigo? Tá preparada, minha amiga? O título da mensagem de hoje: O Amanhecer da Promessa. Nós vamos meditar no livro de Isaías, capítulo 40, versículo 31. Se você quiser, você pode acompanhar através aí da sua Bíblia. Abra sua Bíblia para a gente ler esse versículo maravilhoso. Ele diz assim: olha, mas aqueles que esperam no Senhor renovam as suas forças, voam alto como águias, correm e não ficam exaustos, andam e não se cansam. Amigos, a vida ela sempre nos apresenta desafios que parecem intransponíveis, não é assim? Há momentos em que a dor aperta o coração e a escuridão da noite parece não ter fim. Olha, no entanto, a palavra de Deus nos lembra de uma verdade poderosa e consoladora. A esperança que temos em Cristo Jesus é inabalável. Olha, mesmo quando tudo ao nosso redor parece desmoronar, as dificuldades se multipliquem, existe uma promessa que brilha mais forte do que qualquer escuridão. Essa promessa nos fala de um novo dia, de um amanhecer glorioso que dissipará todas as sombras. Assim como Jó, que em meio às perdas e sofrimentos, manteve a sua fé e viu a restauração de Deus em sua vida, nós também somos chamados a perseverar. Ou como José, que passou por traição e prisão, mas nunca perdeu a esperança no plano maior de Deus e se tornou um instrumento de salvação para o seu povo. A história de Ana, que em sua profunda tristeza clamou ao Senhor e teve a sua oração atendida, nos mostra também que a esperança em Deus nunca é em vão. Olha, sabemos que o tempo pode se arrastar e a espera pode ser longa, mas a certeza da volta de Jesus é a âncora da nossa alma. Ele virá, e com ele um novo céu e uma nova terra também virá. A glória do Senhor, que já habita em nossos corações pela fé, se manifestará plenamente. Olha, cada ato de amor que espalhamos, cada palavra do evangelho que compartilhamos, é um preparo para esse grande dia. É a nossa forma de estar vigilantes, como Jesus ensinou na parábola do servo que espera o seu senhor. Olha, não importa o que aconteça, a promessa é firme e se cumprirá. Jesus vai voltar. E nesse dia toda lágrima será enxugada, toda dor cessará e viveremos eternamente na presença daquele que nos amou primeiro. Que essa esperança nos fortaleça a cada passo, a cada dia, nos inspire a viver com propósito e a compartilhar o amor de Cristo com todos que precisam. Olha, meu amigo, minha amiga, o novo dia está chegando e a presença do Senhor nos aguarda. Mantenha a fé, pois o melhor ainda está por vir. Nós vamos ouvir uma linda canção do Arautos do Rei, que canta essa canção maravilhosa que fala exatamente sobre essa mensagem de hoje: Virá um novo dia. Bom dia para você.

0: muito bem, tá aí no nosso programa Alvorecer, o Barreirito, filho do mundo, sensacional, gostou, rainha?
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0: Tá, tá na hora aqui, ó, cafezinho Alvorecer, cafezinho Alvorecer. Ô, Carlito, é um sonho, meu amigo, ou não? Deixa eu ver que áudio é esse aqui do meu amigo Carlito.
2: Ô, meu amigo Léo, rapaz, opa. Eu tenho, na semana passada eu sonhei com, assim, a coceira na mão, Léo.
0: Coceira na mão.
2: Minha mão coçando. Aí
0: dizem que é dinheiro.
3: Mal, deve ser dinheiro. Não acredito.
2: Aí, como eu sempre jogo na quina, nessas coisas, eu fui lá na loteria. Ah. Rapaz, não é que eu tinha ganhado mesmo?
0: Oh,
2: ganhei 2,70.
0: Tá vendo?
2: Verdade mesmo.
0: Olha aí.
2: Mas eu queria saber o que que significa isso aí, tá bom? Tomara que seja outra coisa. Tomara que seja mais, né?
0: Você ganhou quanto? Filha. Quanto?
2: Rapaz, não é que eu tinha ganhado mesmo? Ganhei 2,70.
0: 2,70.
2: Verdade mesmo. Mas eu queria saber o que que significa isso aí, tá bom?
0: Ah, tá bom, meu querido.
2: Tomara que seja mais, né?
0: Aí, rapaz, olha aí, um abração, um abração. Então tá aí, né? O homem sonhou, sonhou coçando a mão, né? Sonhou coçando a mão. Vixe, rapaz, será? Será o que que é, né? Vamos saber, né? Vamos saber. O cara sonhou, então, né? Peraí, cadê? Sonhou coçando, cadê, produção? Cadê aqui? Coçando a mão. Olha, vamos saber, produção, vamos saber. O que que significa? Saber pro meu amigo Carlito de Taquarussu. É, meu amigo Carlito, olha, sonhar que está coçando a mão pode ter diferentes interpretações, dependendo dos detalhes do sonho, né? E também da crença cultural, tá? Ó, dinheiro e prosperidade, pode ser mesmo, viu? Olha, em muitas tradições populares, coçar a mão está associada à chegada de dinheiro, viu? Algumas crenças dizem que a mão direita coçando indica ganhos financeiros, enquanto a esquerda pode representar gastos ou saída de dinheiro. Qual foi a mão, Carlito? Qual foi? Se foi a esquerda, é saída, viu? Se foi a esquerda, é saída. Ai, ai, ai, tá aí, viu? Tá aí. É, tem outro significado, não vou falar os outros não, tá? Mas tá aí já um pouquinho do significado aí do seu sonho, né? Banana, deixa eu ver o que que tem mais aqui. Estão falando qual a mão é que estava coçando, né? Se for a direita, vai ser entrada de grana, se for a esquerda, aí vai ser saída de dinheiro. Então fica ligado, tem que saber qual é a mão, viu, gente? Tem que saber qual é a mão. Se for a esquerda, dinheiro tá vazando, viu? Dinheiro vai sair. Se for a direita, viu, Carlito? Aí o dinheiro vai entrar, tá bom? Combinado? Então tá aí, é isso mesmo. Significado de sonhar, né? Sonhar coçando a mão, aí você E aí depende da mão, né? A direita, então, o dinheiro tá entrando, pode entrar dinheiro, e a coceira na mão esquerda, aí pode sair o dinheiro, né? Pode sair grana da sua vida, viu? Tá aí a interpretação do, deixa eu ver qual foi, peraí.
2: Foi a direita, Léo.
0: Ah, então vai entrar grana, então, hein? Então vai entrar grana, se prepara aí, viu, compadre? Se prepara aí, pode entrar uma graninha aí, viu, meu querido? Pronto. Tá aí, foi a direita, rapaz, foi a direita. Muito bem. Ó, valeu, Carlito. Gente, estamos com um novo quadro, viu? O significado dos sonhos, tá? Significado, o que significa o seu sonho? Aliás, cai muito bem pro nosso programa, né? Você acabou de acordar, sonhou com alguma coisa, já corre pro WhatsApp e manda mensagem pra nós, viu? Assim, vou mandar mensagem pro Léo pra saber o que que significa isso aí, né? O que que significa, rapaz? Eu falei que eu tinha sonhado com onça, não foi? Tinha sonhado com onça. Deixa eu ver aqui se eu consigo encontrar. Aqui eu tinha sonhado com onça, viu, gente? Tinha sonhado com onça, uma oncinha parda. Eu sonhei com ela. Deixa eu ver, cadê aqui, ó? Eu tenho até separado aqui. E sonhar com onça costuma estar relacionado à força e instinto, coragem, poder pessoal e desafios, né? Olha, o significado exato depende muito do contexto aí do sonho e também das emoções que você sentiu. Ver uma onça calma pode simbolizar autoconfiança, força interior e proteção. Ser perseguido por uma onça pode indicar que você está evitando enfrentar algum problema, medo ou situação importante. Agora, se você sonhou lutando com a onça, isso sugere um conflito interno ou um desafio que exige coragem. Agora, domar ou controlar a onça pode representar domínio sobre os seus impulsos, emoções ou dificuldades, né? E se você for atacado, né? A onça atacando você, pode refletir sentimentos de ameaça pressão ou conflito na vida real. Olha aí. E aí, se você sonhar com filhote de onça, geralmente está ligado a desenvolvimento de talentos, potencial ou crescimento pessoal. Tá aí, são os significados aí dos sonhos, né? E depende muito do contexto. Então, quando você mandar o seu sonho para mim, você vai contar direitinho. Aliás, eu peço que alguém, que você for mandar o seu sonho, manda por escrito, né? Detalhando o sonho todinho, tá? Manda para mim detalhando o sonho. Ó, sonhei assim, assim, assim, assim, escrito, viu? Quem puder escrever, quem não puder escrever, grava o áudio e aí a gente dá um jeito. Combinado? Agora são 6:24, 6:24, nosso WhatsApp é o 639-9915-6234, tá bom? Tá aí para você mandar sua mensagem, pedir música, mandar o seu bom dia, mandar um recado para alguém, né? Perguntar o significado do seu sonho, manda tudo para cá que a gente dá um jeito, né? Não, minha amiga Rainha? É desse modelinho, gente, ó. Vamos trazer as primeiras previsões para os signos, vamos? Tá na hora, né? Então vamos lá. Horóscopo do dia.
4: Áries, de 21 de março a 20 de abril.
0: Muito bem, atenção, Áries, olha, emoções ligadas à família, passado a necessidade, né, de pertencimento, ficam mais intensas. Ao mesmo tempo, a quadratura com Netuno em seu signo pode trazer confusão sobre o que realmente sente ou espera dos outros. Olha, nem toda inquietação precisa virar ação imediata, viu? O dia pede acolhimento, descanso e emoções.

0: absorver emoções demais do ambiente. Olha, escute a sua intuição sem perder contato com a realidade, tá bom, touro? Os números da sorte são 06, 15, número 42, e a cor para o dia de hoje é verde.
1: E agora, os astros falam para você que é de Gêmeos, de 21 de maio a 20 de junho.
0: Atenção, Gêmeos, olha, este início de ciclo desperta reflexões sobre segurança, dinheiro e autoestima. Você pode sentir necessidade de construir algo mais estável, emocional e materialmente. Tá? Ao mesmo tempo, cuidado com promessas vagas ou expectativas irreais envolvendo amizades e projetos futuros, tá bom, Gêmeos? Os números da sorte, anota aí, são 24, 26 e número 33, e a cor para o dia de hoje é preto.

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1: Opa.
0: Quantas horas na rádio?
1: Olha a hora, gente, agora são 6:31, 6:31. Pra você ligado aqui, ó, seja bem-vindo, bem-vinda, hein?
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1: Bom também.
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1: Bora, criançada, bora, que tá na hora de ir pra escola, viu? Segunda-feira, primeiro dia de aula da semana, né não, rainha? Primeiro dia de aula da semana, bora estudar, semana cheia, tá? Semana cheia, não temos feriado, tá bom, criançada? Então bora, vamos lá levantar a cabeça, pensamento positivo, né? Tem muita criança que fica esperando a segunda-feira pra ir pra escola, né? Às vezes que entediada aí no final de semana, aí passa sábado, dá uma descansadinha, domingo já tem criança que já fica doidinha pra ir pra escola, sabia, dona Maria?
3: O quê?
1: Não é, tem criança que fica doidinha pra ir pra escola, rapaz, tem crianças estudiosas, né? Não é não, criançada? Bora, segunda-feira, mais um dia de mais uma semana de estudos, né? Vamos lá. Isso. Bora, todo mundo pra escola estudar, tá bom? Estudar. Presta atenção na aula, pelo amor de Deus, tá? Presta atenção no que o professor, a professora estão explicando lá no quadro. Não fica brincando com o coleguinha não, tá? Não fica brincando, você precisa de notas boas. Aliás, o primeiro semestre já tá acabando, né? Já tem as últimas provas aí da metade do ano e aí vão entrar de férias. Vão descansar 30 dias, viu, Dona Maria? 30 dias.
3: O quê?
1: Vão descansar, papai e mamãe, prepara aí, viu, a casa, prepara tudo pra criançada passar as férias, viu?
4: Rapaz, é muito sacanagem.
1: E foi, galera, meu compadre?
4: Hoje é segunda-feira de novo, bicho.
1: É, rapaz.
4: Toda semana essa mulher cai, cara.
1: Segundou, meu amigo, segundou. Bora, né? Bora pra cima. Gente, tem muitas mensagens aqui. E hoje nós estreamos o quadro O Que Significa os Sonhos, né? O que significa os sonhos? Acho que amanhã vamos ter já nossas vinhetinhas aí, né? O que significa os sonhos, né? Ô, Daniel, tudo bem, querido?
5: Olá, meu amigo Léo Vieira, bom dia. Aqui é o Lobinho Solitário,
1: Aô, índio velho.
5: Léo, gostaria de ouvir uma música, oferecer pra Rita de Cássia, a Marcelena, a Raimundo das Armas.
1: Vamos lá.
5: A Isabela, em Jaú.
1: Certo.
5: Oferecer aí pros meninos da Barra da Aroeira.
1: Maravilha.
5: Oferecer todo o grupo do Coração Sertanejo, né?
1: Isso.
5: Léo, a música é Aonde Você For, Eu Vou, com Christian Ralph. Oferecer pra Sussu. Ela gosta muito dessa música.
1: Certo.
5: Léo, tem um cafezinho aí?
1: Tem.
5: Café Negão.
1: Não, aqui é só café alvorecer, viu, meu compadre? Só café alvorecer que nós temos aqui. Daí de vez em quando nós temos o Santa Clara também.
3: O quê? Não acredito.
1: Tá aí, Daniel Silva, cafezinho alvorecer vai pra você, meu compadre. Bom dia, bom dia, bom dia. Ô, Zacarias, bom dia, meu querido.
6: Muito bom dia, companheiro Léo Vieira.
1: Como é que tá?
6: Olha, passando por aqui para solicitar a melodia Não Precisa com a Paula Fernandes.
1: Essa
6: eu
1: é boa,
6: ofereço,
1: hein?
6: Para o casal Rogério e Eliane Abreu, lá do Ressonante Dagmar, em Tocantinha.
1: Maravilha.
6: Terra do nosso querido amigo, o poeta e professor André Gouveia.
1: Isso.
6: Também ofereço para minha amiga Edinaura Fernandes, em Anápolis.
1: Certo.
6: O professor Cláudio Bento, em Palmas. O Salustiano Barro, em popular Salu, vice-prefeito de Lagoa da Confusão, que está lá no assentamento Loroti.
1: Isso.
6: Também ofereço para o casal Wagner França e Ketiele Fernandes, em Brasília. O escritor Cândido Bastos, que está lá em Porto Franco, Maranhão.
1: Legal.
6: Além da Nayara Veloso, na cidade de Faro, Portugal.
1: Isso.
6: A professora Tânia Álvares, em São Salvador do Tocantins. E a professora Roberta Tavares, em Dianópolis, na região sudeste do estado. Um grande abraço do Zacaria Martins.
1: Valeu, meu amigo. Um abração para você também. Minha amiga Jane Silva tá dizendo bom dia, Léo Vieira. Bom dia, amigos e ouvintes. Segundou. Abençoada semana para todos nós. Abraço pra você, Léo Vieira, pra você também, meu amigo. Um abraço, obrigado pela companhia, viu? Ela vai mandando abraço pro casal Raiz, Raimundinho das Anos, Raul Matos, Carlão, Domingão, Baixinho das Redes, Rodrigão e a Cíntia, pra dona Rita de Cássia, pra a Ana Atleta, Capitão Sobe e Desce, Dona Aparecida, Simone e o Goiano em Barrolândia, pra todos do grupo Galera da Animação, Cantinho da Amizade e mensagens da Poliana. Simbora, simbora, meu amigo, abração, tá? Pra você, pessoal de Portugal, minha amiga Jane Silva e toda a família tá sempre ouvindo o nosso alvorecer. Deixa eu ver mais um áudio, bom dia.
7: Léo Vieira.
1: Opa, bom dia.
7: Como é que tá aí a capital?
1: Capital tá boa.
2: Estadão do Pará, município de Maria.
1: Ó, Johnny Fran. Sabe,
2: pediu uma música aí pra nós.
1: Qual é?
2: Toca aí pro meu irmão Anelso, Célio, Fernando, Lili, pra todos os vídeos, pra você, pra minha esposa.
1: Isso.
2: E pro Claudião. Toca pra nós aí. É, qual Chora é? As Rosas.
1: Ó, Bruno Choram Marrone. As Rosas.
2: Pode ser?
1: Pode ser,
2: tudo
1: meu querido.
2: Bom, Léo Vieira.
1: Valeu, valeu, Choram as Rosas. Vai pra você já já, viu? Obrigado pelo carinho da audiência. A companhia pessoal no Estadão do Pará, meu amigo Johnny Fran e toda a família. Minha amiga Ide, tudo bem, minha
3: Leozinho,
1: querida?
3: Leozinho, bom dia, bem.
1: Bom dia, coração.
3: Leozinho, toca aí pra mim ouvir.
1: Qual é?
3: Aliás, nós, né?
1: Nós, isso.
3: Uma música chamada Retrovisor com Gustavo Lima. Tem hora que a gente tem que dar uma olhada no retrovisor.
1: É verdade, minha amiga, é verdade.
3: Agradecer por tudo que aconteceu, né?
1: Isso, verdade.
3: Uma grande segunda-feira e uma abençoada semana.
1: Amém, minha querida. Obrigado, viu? Boa semana pra você também. Essa daqui eu vou tocar na terceira hora, tá? Ali depois das 7 horas, tá bom? Mais um abraço pra você, obrigado. Minha amiga Ide de Taquarussu já tá no jeito, a moda tá na sequência, ok? Obrigado. Ô, Davi Oliveira, fala, meu querido.
7: Pois é, Leozinho, no dia do jogo da seleção lá, eu torcendo pro Brasil fazer primeiro mais um gol.
1: Rapaz, pois é.
7: Pra me ganhar no bolão lá e nada de gol.
1: Ih, Brasil.
7: Eu queria que o Brasil fizesse só mais um gol pra ficar 2-1 e nada pois de gol, entendeu? Mas assim mesmo, no próximo nós ganhamos, no próximo nós ganhamos.
1: Não, vamos ganhar o próximo, viu? Vamos ganhar o próximo, a próxima partida aí. Eu também perdi uma graninha lá, mas coisa pouca, né? Aliás, perdi não, fiz foi ganhar, né? Fiz foi ganhar, não foi perder não. Aliás, não ganhei o tanto que eu queria, né? Não ganhei o tanto que eu queria, mas já deu uma coisinha, viu? Valeu, com empate da seleção brasileira. É, com empate da seleção brasileira já deu alguma coisinha. E o Davilson tá pedindo aqui, Leandro e Leonardo, deu medo. Vamos tocar pra você, viu, Davilson? Já já, Leandro e Leonardo, Davilson Oliveira. É, oferecendo para todos os moradores do Aureni 3. Um abraço, né? Obrigado aí pela companhia, pela audiência, meu amigo Davilson Oliveira. Abração para você, meu querido. Obrigado, tá bom? Raulzão tá dizendo bom dia, meu amigo. Sou Raul Matos, da região do Jacó, em Porto Nacional. Valeu, Raulzão. Abração para você. Muito obrigado pela sua audiência e a sua companhia. Bom, deixa eu trazer Rio Negro e Solimões, né, gente? Vamos trazer aqui Rio Negro e Solimões. Ô, Letisgo, por gentileza. Anuncia aí Rio Negro e Solimões, por favor.
8: Agora vamos ouvir Rio Negro e Solimões e o Léo, quem está tocando?

0: Rapaz, aqui só toca sucesso, né? Tinha que ser Léo Vieira. Eita, cabra bão.
1: É, meu amigo, é desse modelinho, desse jeitinho, só moda boa no nosso programa Alvorecer, feito pra você. Agora são 6:41, 6:41, ó. Pra você, cafezinho, já tomou? Cafezinho não? Então tá aqui, ó, cafezinho Alvorecer. Vai pra você também que tá com a gente ouvindo a programação da nossa Unitins, a mais ouvida do Tocantins. Obrigado pela audiência, pela companhia, tá bom? Pois é, gente, a partir de hoje nós estamos com o significado dos sonhos, tá? É, se você sonhou, dormiu, né? Dormiu bem, o sono tava pesado, sonhou com algo aí, você quer saber o que que significa esse sonho? Já falei o significado do sonho do Carlito, né? E falei do meu também, né? Do meu sonho aí também, né? Então hoje nós estamos falando sobre o significado dos sonhos, tá, gente? Olha, nós temos o primeiro trilionário, sabia? Nós temos o primeiro trilionário do mundo, sabe quem é? Adivinha, primeiro trilionário do mundo, gente, é, rapaz, sabe quem é ou não? Já viu a notícia circulando por aí? Pois é, o mundo tem o seu primeiro trilionário, sabe quem é? Elon Musk. É, meu amigo, o homem é trilionário, viu, Dona Maria? O homem agora...
2: O quê? Não acredito.
1: Ah, o primeirinho do mundo, né? Tá aí a notícia, o Elon Musk se tornou, na sexta-feira agora, dia 12, né? O primeiro trilionário da história após a estreia da SpaceX na Nasdaq, né? A principal bolsa de tecnologia dos Estados Unidos, que reúne empresas como a Apple, Google e a Microsoft. Ó, vale destacar que antes mesmo aí de se tornar o trilionário, o Elon Musk já liderava a lista da Forbes, né? A lista aí das pessoas mais ricas do mundo, rapaz. Não é brincadeira não, né? O senhor podia doar um pouquinho de dinheiro pra nós, né? Podia doar um pouquinho de dinheiro pra nós, porque o homem já é trilionário. Ah, pai do céu, e a gente fica lutando aqui pra sobreviver, né? Que coisa. Mas ele fez por onde, né? Ele fez por onde. Temos que fazer também a nossa parte, viu? Olha, com a alta expectativa, a SpaceX chegou ao mercado com ações precipitadas, né? Com as ações precipitadas, a SpaceX chegou então na bolsa, né? E a estreia elevou um valor de mercado da companhia e impulsionou a fortuna do Elon Musk, né? Então o cara agora já é o primeiro trilionário do mundo, tá? O primeiro trilionário é ele, viu? O Elon Musk, o homem aí da SpaceX. O cara tá fazendo tudo também, né? O cara tá fazendo foguete pra ir no espaço, o cara tá fazendo carros com a tecnologia absurda,

0: né? E tantas tecnologias, né? Tantas tecnologias que esse cara faz aí, não é brincadeira não, meu amigo. Aí sim, aí a gente sabe que realmente o cara vira um trilionário, tá? Ele criou uma super empresa, né? De telecomunicações. E aí, né? Tem essa empresa dele, a Starlink, né? A Starlink, que é uma empresa de satélites, né? Que é braço também da SpaceX, e acabou se tornando um negócio global, né? Que hoje é maior do que a própria operação espacial em termos aí de faturamento, né? Afirma aí essa pesquisa. Cara, não é brincadeira não, visionário, né? Visionário. Teve envolvido com política, né? Com Donald Trump, mas saiu fora do Trump rapidinho, né? Saiu fora. Então, fora vai cuidar das empresas dele, larga a política de mão. Eita, meu Deus do céu, e essa é a vida. Gente, olha, agora são 6:45, 6:45. Tem muitas mensagens aqui, muitas e muitas mensagens. Deixa eu trazer mais algumas aqui rapidinho. Ô, João, tudo bem, João Ivonaldo? Bom dia.
1: Bom dia, Léo Vieira.
0: Bom dia, meu amigo.
1: Começando uma nova semana.
0: Meu amigo.
1: Aquela boa. Meu guerreiro, queria mandar um bom dia especial aí.
0: Certo.
1: O seu Sebastião Pereira. Cadê isso. O homem, Léo Vieira?
0: O homem tá por aí, rapaz.
1: Sebastião Pereira.
0: Tá por aí.
1: Mandar um bom dia muito especial pro pai de Adalto.
0: Né? Melhoras pra ele, né?
1: E pra ele que tô com cá nas orações.
0: Isso.
1: Pode voltar logo.
0: Amém, amém, meu querido.
1: Sábado, domingo, a gente sente falta.
0: Com certeza, com certeza.
1: É mesmo, Léo?
0: Verdade, verdade.
1: Um abraço, meu garoto. Toca o modão aí, Léo Vieira.
0: Valeu, João, um abração pra você, tudo de bom. Ô João, o Sebastião Pereira, ele só manda áudio uma vez por semana, viu? Só manda áudio uma vez.
2: O quê? Não acredito.
0: Ah, rapaz, o homem é estrela, rapaz, só manda áudio uma vez por semana, rapaz, tá pensando o quê? Ô, meu amigo vereadorzão Lucivan, tudo bem, querido? Tá dizendo bom dia, Léo, bom dia, Lucivan, um abraço pro vereadorzão, já pegou estrada, deve estar em Palmas, né? Marcelena, tudo bem, minha amiga?
3: Alô, bom dia, com alegria, Léo Siveira, amanheceu, graças a Deus, Léo Siveira, por aqui é chuva,
0: tá chovendo,
3: é de chuva, viu, Léo Siveira, mas chuva.
0: Minas Gerais,
3: dois
0: caindo
3: dias
0: água.
3: Chovendo sem parar, viu, Léo Siveira?
0: Mas véio, tá bom
3: demais,
0: água, né?
3: Inesperada, né, uma chuva desse tempo, mas foi bom demais.
0: Olha aí.
3: Mas muito vendaval, viu, Léo Siveira? Chuva forte.
0: Forte, né?
3: E por cá, só alegria, amanheceu, vou me encarar a semana.
0: Isso.
3: Eu vou pedir música, Nicanor e Palmieri, Amor e Segredo.
0: Certo,
3: não, você
0: amiga.
3: Pode mandar com qualquer outro cantor também.
0: Tá bom,
3: viu,
0: tá bom, combinado.
3: Eu vou mandar pra com a Rita, pra Evinha Ferreira, Rita Abreu, Evanil de Lobo, Negão do Leite Derramado. Eu vou mandar também, Léo Zivieira, pro Jacó, lá do Barra do Arueira, que fez aniversário ontem, lá do Grupo Alvorecer.
0: Parabéns pra ele.
3: Maritaca. Manda um bar d'água nas maritacas aí pra
0: joga,
3: mim, Léo Zivieira.
0: Joga
3: tá
0: agora. Aí,
3: tô
0: ó.
3: Desconfiado que essas maritacas tá trancado em algum xilindró, só pode. Leozinho.
0: Oi.
3: E vai pra você também.
0: Obrigado, chega, querida,
3: tá
0: tudo de bom.
3: Ouvindo. Ah, não te largo por nada, viu, Léo Zivieira? Não pensa você vai ficar livre de mim fácil, não. Viu?
2: O quê? Não acredito.
0: Tá bom, minha amiga, ó, baldinho de água pra elas, ó. As maritacas, né? Aí, choquinho nelas também. Pronto, aqui é desse jeito, rapaz. Obrigado, Marcelena, tudo de bom. Minas Gerais, caindo na chuvinha, fora de época, né? Segundo a nossa amiga Marcelena. Quem mais? Bom dia, bom dia.
4: Bom dia, Léo.
0: Ó, Goiânia.
4: Obrigado. Tamo
0: bom
4: junto.
0: Dia, meu querido.
4: Segundou. Se possível.
0: Ah.
4: Toca pra nós.
0: Qual é?
4: Mala Amarela? Daniel Zé Camilo.
0: Pronto, meu querido.
4: Os Prajane, Simone,
0: isso.
4: Sônia Assis.
0: Aham.
4: Mônio Cola. Raimundinha lá do Rio do Sono também, tá ligado?
0: Maravilha, bom demais.
4: Segunda, boa semana. Tamo
0: isso.
4: Junto. Até amanhã.
0: Valeu. Mais um áudio. Deixa eu colocar o Marcos rapidinho aqui. Valeu.
5: Bom dia, meu amigo. Léo.
0: Bom dia, meu querido.
5: Você de novo, a bolha de sertanejo.
0: Isso.
5: Léo Vieira, a Unitinhas FM. E o Marcos Vegas do Bela Vista, seu ouvinte.
0: Obrigado, meu querido.
5: Beleza. Tem aquela música, Alain Aladim, Dois Passarinhos. Se não tiver dois passarinhos, você coloca dois graus.
0: Tem dois passarinhos. Tem dois passarinhos.
5: Legal, o coração do nossos ouvintes de ouro, esses ouvintes, adocicar o coração das pessoas aí, amada.
0: Isso, verdade.
5: Beleza?
0: Valeu, meu querido.
5: Muita saúde, muita paz, muita luz divina. Eu peguei o laço das 5 horas, vou pegar agora do Motivação para um Dia Melhor.
0: Isso, já beleza? Foi também.
5: Obrigado por tudo aí, rapaz.
0: Valeu, meu querido.
5: Gol, né, Léo?
0: É o Brasil,
5: tá? Foi um gol. Tá. Ótimo no Japão, que raça, hein?
0: Pois é, o Japão conseguiu jogou
5: empate
0: bem.
5: Em cima da Holanda.
0: Isso, é verdade.
5: Tem carro, aquele morenão lá, lá artilheiro lá da frente, lá, rapaz, centavante, tem que fazer gol.
0: É verdade. Fazer gol.
5: Falou? Nós precisamos fazer gol. Tchau,
0: é
5: tchau,
0: isso aí.
5: Tudo certo. Parabéns.
0: Valeu. Poder,
5: tchau.
0: Na hora que quando o Ancelotti acordar que o centroavante do Brasil é o Endrick, aí o Brasil faz gol, viu? É, vamos ver quando é que ele vai acordar, né? Vamos ver, todo mundo tá vendo que tem que botar o Endrick lá na frente para fazer os gols, que o menino tem estrela, né? O menino tem sorte e é bom de bola. Quando ele acordar, o Brasil vai ter um centroavante para fazer gols, não só nessa Copa, mas nas próximas que vem também, né? Agora 6:49, 6:49, vem aí as previsões para Câncer, Leão e Virgem.
6: Alô, alô, você que é de Câncer, de 21 de junho a 21 de julho.
0: Olha, a lua nova em seu signo inaugura um período de renovação pessoal e emocional. Você está mais sensível, intuitivo e consciente das próprias necessidades. Olha, ainda assim, dúvidas ligadas ao futuro ou à carreira podem gerar certa insegurança. Olha, não tente controlar tudo agora, viu? O céu favorece mudanças suaves e novas possibilidades afetivas. Os números da sorte para hoje são 09-38, número 45, e a cor para o dia de hoje é branco.
6: Atenção, leoninos! Chegou a hora do seu horóscopo, de 22 de julho a 22 de agosto.
0: Atenção, leão! Olha, emoções profundas e difíceis de explicar podem surgir ao longo do dia de hoje, tá? A lua nova convida ao recolhimento e à escuta interna, enquanto Netuno amplia sonhos, nostalgias e idealizações. Olha, nem toda resposta virá pela lógica. Um encontro inesperado ou uma conversa diferente pode ajudá-lo ou ajudá-la a enxergar novos caminhos com mais leveza. Tá bom, leão? Os números da sorte, anota aí: 01, 10 e número 19. A cor para o dia de hoje é laranja.
6: Atenção, virginiano e virginiana, de 23 de agosto a 22 de setembro.
0: Olha, amizades e conexões emocionais ganham destaque. O dia favorece aproximações sinceras e novos projetos compartilhados, mas também pede discernimento nas expectativas que você deposita nos outros. Olha, algumas relações podem surpreender positivamente quando existe um espaço para autenticidade e liberdade, tá bom, virgens? Os números da sorte para hoje são 09, 18, número 56, e a cor para o dia de hoje é prata.

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0: Bem, muito bem, pessoal. Estamos de volta. Ótima semana para você.

0: agora. 7:02, 7:02, já estamos de volta com o seu programa Alvorecer, feito pra você.
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2: Oba, hoje é segunda-feira.
0: É, pode comemorar, quem gosta da segunda-feira, chegou, né? Chegou a segunda-feira, que legal, vamos pra cima, né? Brasil jogou no sábado, empatou o seu primeiro jogo, Brasil joga na sexta-feira, se eu não me engano, viu? Na sexta-feira, mais um jogo da seleção brasileira, aliás, semana inteira, né, gente? Agora até o dia 19, é isso? 19 de julho, né? Tem a Copa do Mundo, né? Até o dia 19, né? Muitos jogos aí da Copa do Mundo, tá? E aí eu falava sobre o técnico da seleção brasileira, o Carlo Ancelotti, colocar logo o Endrick, né? De centroavante. Se fosse eu, tinha dado a camisa 9 pra ele. Ele deu, foi pro... Como é que é o nome do jogador? Agora não vem na mente o nome do jogador. Foi outro jogador que ficou com a camisa 9, né? Eu acho que a 9 já deveria ter passado direto pro Endrick, né? Porque ele, se ele continuar jogando o que ele tá jogando, e ele vai evoluir mais ainda, né? Ele vai ser o 9 da seleção brasileira aí nas próximas Copas do Mundo, né? Então, e o menino tem estrela, tem sorte para fazer gols. Eu acho que o Carlo Ancelotti já deveria estar colocando o Endrick para jogar aí de centroavante na seleção brasileira. Mas vamos fazer uma curiosidade rapidinho sobre o Endrick, tá?
1: Positividade.
0: Ah, eu coloquei, foi positividade, não, quero colocar curiosidade. Cadê, produção? Coloca para mim, por gentileza. Curiosidade, tá? Que nós vamos falar sobre o Endrick. Vamos lá. Falar sobre o menino Endrick, que pra mim já deveria ser aí o centroavante da seleção brasileira. Vamos lá.
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0: Vamos lá então, falar da nossa curiosidade, gente. Curiosidade de hoje com ele, o Endrick, né? O Endrick da seleção brasileira, agora sim, agora vai. Olha o segredo, os segredos, né? Bizarros, eles falam que é segredos bizarros do Endrick, né? Na rotina aí da sua, do jogador Endrick, que parece mentira, tá? Mas não é mentira, tá? O Endrick, ele decidiu nunca pisar em uma balada ou festas noturna antes dos 21 anos de idade. Olha aí, viu? Ele prometeu, decidiu, né? Não pisar em festa, baladas, antes dos 21 anos de idade. Se não me engano, tem 19, né? Se eu não me engano. Ó, por exemplo, ele também dorme, gente, todo dia às 21 horas, né? Sem exceção, viu? Finais de semana, feriado e aniversários, 21 horas na cama, tá? O menino, 21 horas já tá dormindo, tá? Olha, a dieta zero refrigerante, zero doce, zero frituras, desde os 15 anos, sem exceção também, tá? Ó, desde os 15 anos, zero refrigerante, zero doce, zero fritura. Que mais? Depois do treino, gente, do clube que ele joga, se não me engano, é o Lyon da França, ele ainda fica treinando mais 2 horas, olha só, mais 2 horas sozinho, finalizações, dribles, condicionamento físico, né? Brincadeira, não, é dedicação, viu, gente? Dedicação, 2 horas a mais, né? Quando termina o treino aí do seu time, né? Do seu time, que é o Lyon da França. O Endrick limita, né, o uso de redes sociais a 30 minutos por dia, tá? Ele só pega o celular, as redes sociais, 30 minutos por dia. Ele diz que o foco é tudo no futebol e na profissão, tá? Olha, mesmo jogando no Real Madrid, né? Quando ele tava no Real Madrid, ele continuava estudando, né? Continua estudando, agora ele tá no Lyon, ele continua estudando, fazendo curso de inglês e espanhol todos os dias, tá? Medida 15 minutos, né? Ele medita todos os dias 15 minutos, tá? Ele faz uma meditação todos os dias 15 minutos, né? No comecinho da manhã, ele diz que isso ajuda na concentração e o controle emocional em campo, tá, gente? E ele sempre fala que a família dele vem em primeiro lugar, ele faz questão de almoçar com os pais pelo menos 3 vezes por semana, tá? Pelo menos 3 vezes por semana ele faz questão de almoçar com os pais. E o mais importante que eu acho aí, que ele é cristão praticante, né? Lê a Bíblia todos os dias e ora antes de cada jogo, e Deus é o meu guia, diz ele, diz o jogador Endrick. Tá aí, né? Um menino bom, né? Menino bom que inclusive tá na rotina muito boa de concentração e preparação. Ô Ancelotti, bora colocar o menino no jogo, hein? Bora colocar o menino, deixa o Endrick jogar, fazer os gols da seleção brasileira. Aliás, toda vez que ele entrou, ele fez gols, né? Pela seleção brasileira. Parece que realmente tem estrela. Tem estrela aí o menino Endrick. Então, vamos lá, Celote, coloca o menino pra jogar, tá bom? Tá aí a nossa curiosidade, né? A nossa curiosidade sobre o menino Endrick, que tá no banco de reserva, mas vai entrar e vai fazer a diferença.
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0: Gente, olha, agora são 7:08, 7:08, um abraço pra você que acompanha a programação do nosso Alvorecer. Deixa eu trazer mais recadinhos aqui, tem muitas mensagens. Israel Júnior tá com a gente, bom dia, meu querido.
3: Bom dia, Leovinho.
0: Bom dia, meu amigo.
3: Israel Júnior da 44, toca pra nós de rumo a Goiânia.
0: Rumo a Goiânia?
3: Rapaz, eu não sonhei com nada não, dormi tão rápido que eu acordei, o dia já tinha amanhecido, não lembro do que eu sonhei não.
0: Aí é bom, meu querido, aí é
3: então,
0: bom,
3: viu? Então tá, Leovinho, tô por aqui, um abraço pra todos os seus ouvintes sintonizados da madrugada.
0: Isso.
3: Tamo junto.
0: Israel, obrigado.
3: Júnior, 44, tchau, obrigado.
0: Tá, obrigado, meu querido, felicidade. Dizem que o sono bom é esse, né? Que você já faz um sono diretão, né? Sem sonhos, né? Que você não levante à noite, que você possa descansar bastante. Diz que esse é o sono legal, né? Esse é o sono bom. Valeu, meu querido. Bração, bração. Manuel, tudo bem, meu querido? Bom dia.
4: Bom dia, meu amigo.
0: Bom dia.
4: Bruno, meu amigo. Bora, bora. Segunda-feira, bora, bora.
0: Isso.
4: Esse tá famoso, meu amigo.
0: Qual
4: Bruno
0: é? Ver.
4: Milionários da Rica, Estado da Vida.
0: Opa.
4: Bom dia pra você, meu amigo.
0: Valeu, meu querido. Abraço. Quem mais? Bom dia, Zera Jumenta.
5: Uai, bom dia, papo. Se não me engano,
0: bom dia, meu amigo.
5: Bom demais. Mandar um bom dia pra todos os pessoal que tá assistindo seu programa. Pessoal na chácara, das fazendas, dos assentamentos. Manda um bom dia pro meu amigo Zé Caipira, meu amigo Carlão, que tá assistindo a programação, meu amigo Sobre Dessa na Serra, Dona Zilda no São Nascente.
0: Uhum.
5: É, minha amiga Marcelena lá em Minas Gerais, o cheiro do velho. É, tu fica de rádio ligado, tá bom? E a seleção fraca.
0: Eita, essa fungada no cangote aí, hein, velho? Ave Maria. Ele falou que a seleção tá fraca. Ei, Zé Rasmento, abraço. Ô, Vilonei, tudo bem, meu querido?
6: Bom dia, meu amigo Léo Vieira. Vilonei, tá aguardinho, eu tô aqui. Agora eu vim fazer um café, tomei um golo pra confessar a voz. Léo, na ouve minha bichinha, Maiara de Abril. Carla Morena, cuidando da bebê Serena. Deus, irmão. Jota Júnior, PP do Rádio Léo Vieira. Pra todos aí da rádio, uma boa segunda, que Deus abençoe nós tudo.
0: Tudo bem, meu querido, abraço, boa semana pra você também, tá bom? Obrigado pela companhia. Ô, Johnny Dias.
7: Bom dia, Léo Vieira. Johnny Dias, meu querido. Do Taquari. Eu quero desejar uma ótima segunda-feira, Lindomar Cursino, família.
0: Tudo bem.
7: Dona Maria José e a todos, família Cursino. Que Deus abençoe a segunda-feira, bora pra cima, Deus é bom. Valeu, Léo Vieira.
0: Valeu, meu amigo Johnny.
7: Johnny Dias do Taquari.
0: Abração pra você, meu querido, obrigado. O Alberto, aliás, o Adalberto tá aqui também dizendo bom dia, meu amigo Léo Vieira. Aqui, aliás, é Alberto, né? Alberto mesmo, tá? De Taquara, Alberto Taquara Sul, tá dizendo que gostaria de ouvir a música do Milionário José Rico, Pombinha Branca, para todos os ouvintes da Unitins, e tenha uma ótima semana, abençoada por Deus, cheia de bênçãos, paz e muita glória. E um abraço. Valeu, meu querido. Abração para você também. Tudo de bom, nosso amigo Alberto. Um abração para você, tudo de bom. Felicidades. Acho que alguém agendou errado aqui. Deixa eu organizar aqui o nome dele. Acho que alguém colocou Adalberto aqui no WhatsApp. Um abração, meu querido. Tudo de bom, tá? Quem mais? Adelaide Oliveira tá dizendo que sua semana seja leve, cheia de paz, proteção e bom dia. Léo Vieira, bom dia, minha querida. Pra você também, Adelaide Oliveira, um abraço. Deixa eu colocar o seu Lindomar Cursino aqui rapidinho.
8: Rádio Unitim, bom dia.
0: Seu Lindomar, bom dia.
8: Que Lindomar Cursino.
0: Seja bem-vindo.
8: Bom dia pra você, bom dia pra Johnny Dias. Bom dia, Léo.
0: Bom dia, seu Lindomar.
8: Obrigado, todo dia.
0: Obrigado, viu?
8: Seu programa, só dia que o rádio não presta.
0: Tá certo.
8: Em casa, tô ligado.
0: Bem. Abração pro seu Lindomar Cursino. Boa semana pro seu Lindomar, tudo de bom, tá? A minha amiga, deixa eu ver, minha amiga ou meu amigo, deixa eu ver aqui, é a Francisca Rocha, tá com a gente, tá dizendo bom dia. Gostaria de saber por que o rádio está ruim, né? Deixa eu ver, onde é que é, Francisca, sua localização aí, diz aí pra gente, qual é o, onde é que você mora? Ela tá dizendo, a TV tá boa, né, Léo? Mas eu gosto de ouvir pelo rádio. Deixa eu ver aqui, ela mandou um vídeo aqui pra gente, deixa eu ver como é que tá aqui. Ah, o som do rádio tá ruim, realmente, né? 90, tá lá sintonizado certinho, 96.1. É, vou passar pro, manda pra mim, ô Francisca, onde é que você tá ouvindo a gente aí, viu? Pra gente passar aqui pro meu amigo Marcão já vê o que pode fazer aí pela sua pela sua região, tá bom? Um abração, minha amiga Francisca, obrigado pelo carinho da audiência, da companhia. Ô, Guiú, tudo bem, meu querido?
9: Por cá.
0: Opa, vamos deixa eu colocar aqui de novo. Opa,
9: bom agora dia, Léo.
0: Bom dia, meu amigo. Cá. E aí,
9: vamos
0: bom?
9: Vamos tomar café, Léo? Segundo.
0: Bora. Bora tomar um cafezinho. O
9: Guiuzinho do Pato, Morro da Aranha.
0: Aí, Guiuzinho, ó, cafezinho pra você, meu querido. Obrigado, tá bom? Gente, olha, são 7:12, 13 minutos agora, 7:13. Agora sim nós vamos cantar parabéns aos aniversariantes do dia. Lembrando que vai mandando mensagem, viu, gente? Manda mensagem e aguarda aí, porque a gente vai atendendo na ordem de chegada, né? E hoje nós estreamos Significado dos Sonhos, né? Já falei o significado do sonho é do meu amigo Carlito, já falei do meu também. E se você sonhou, né, nessa noite, você manda pra gente por escrito, se puder, se não, pode gravar um áudio falando do seu sonho, tá? Que a gente vai trazer o significado do seu sonho aqui no programa, tá bom? Combinado? E agora vamos cantar parabéns aos aniversariantes do dia. Muito bem, hoje nós estamos vivendo uma segunda-feira, dia 15 de junho do ano de 2026. Hoje é Dia Mundial da Conscientização da violência contra a pessoa idosa, né? Hoje também é Dia Mundial da Energia Eólica e também Dia do Paleontólogo, tá? Olha, os nascidos no dia 15 de junho pertencem ao signo de Gêmeos e têm um ar como elemento, tá? São conhecidas pela mente ágil, forte poder de comunicação e capacidade também de adaptação. Possuem uma curiosidade natural e estão sempre em busca de novas experiências e aprendizados. Tá aí falando um pouquinho sobre a sua personalidade. Você, meu amigo, você, minha amiga, que nasceu neste dia 15 de junho. E agora nós vamos passar pelo Facebook Léo Vieira, vamos para a página Alvorecer também. E os famosos que hoje estão soprando velinhas, ó. Parabéns, parabéns pra você. Nosso amigo Emerson Bastos, né? Tá aniversariando hoje. Ronaldo Gomes também aniversariante do dia de hoje, parabéns pra ele. A Glécia Barbosa também tá aniversariando hoje, parabéns. A Delcinei Rodrigues, parabéns. Jô Barreto também tá aniversariando hoje, parabéns, felicidades. E o Genilson Filho também tá aniversariando hoje, felicidades, tá bom? Os famosos que hoje estão aniversariando são o cantor Ralph, né? Que fazia a dupla com seu irmão Christian, que felizmente morreu, faleceu aí o nosso querido Christian, né? Então o Ralph da dupla Christian Ralph tá aniversariando hoje. E também a Elisney Vieira também, que é atriz brasileira, né? Parabéns para ela também, felicidades. Muitos anos de vida, saúde e paz a todos os aniversariantes do dia de hoje.

Amém, muitos anos de vida, muita saúde, muita paz a todos os aniversariantes dessa data especial, que o Papai do Céu abençoe e repita por muitos e muitos anos, que você receba muitos abraços e muitos presentes também, tá? Ó, pra você, parabéns, parabéns! Agora tem Bruno e Marrone, Choram as Rosas.

0: Eita, Bruno e Marrone choram as rosas, né? Meu amigo Fidelzão tá aqui, Fidelzão da Capital Tour, tá dizendo aqui o significado do sonho do Carlito. Ele falou, rapaz, ele tá com pira na mão, viu, Léo? Tá com pira na mão. O que é pira? Coceira, né? Mas ele disse que foi lá na lotérica, chegou lá e tinha ganhado a grana, viu, meu compadre? Tinha ganhado a grana, 2 e alguma coisinha. Mas deu dinheiro, viu? Só entrou dinheiro, né? Porque você viu lá o significado, né? Coceira na mão direita, é dinheiro que vai entrar, viu? Coceira na mão esquerda, dinheiro que vai sair. Então cuidado, né? Não coçar uma das mãos aí, já fica ligado, viu? Fica ligado. Ô, Ivanilde Lobo, bom dia, minha amiga.
1: Bom dia, meu amigo Léo Vieira.
0: Bom dia, minha amiga.
1: É bom eu saber, que é direto minha mão coça.
0: Ah, coça
1: a
0: mão?
1: Mão direita, é. Coça e acontece mesmo. E
0: é
1: quando
0: dinheiro.
1: É pra sair, é eu dinheiro. Acredito também, é a minha intuição.
0: É verdade.
1: Bom dia.
0: Bom dia, minha amiga.
1: Já passou a oração, mas eu quero oferecer a oração. É. Pra Maria de Socorro, que é minha prima, está internada na HGP.
0: Tá internada
1: e que Deus
0: ainda.
1: Está continuando na vida dela.
0: Isso.
1: Ela está voltando para casa. Em Deus, e não vai demorar, minha prima
0: Bem
1: vai
0: Deus.
1: Voltar para casa.
0: Verdade.
1: Um abraço.
0: Um abraço, viu? Abração pra você, pro meu amigo Juraci, pro Louro, pra todo mundo aí, tá bom? Minha amiga Lourdes Bacana, gente, a mulher do sorriso mais bacana do Tocantins, é isso aqui, é dela, ó, Lourdes Bacana. Tá dizendo bom dia, meu amigo Léo Vieira, passando pra desejar um feliz dia, né? Que Deus abençoe o nosso início de semana. Léo, quero oferecer a próxima música pro meu esposo Otávio, pro meu amigo Elias, pra Lucione, é isso mesmo, né? Pra Irani, pra Miguelão, Paulo, para Celi, para o Zé Gabina, para Vilene, para o Adelino, vai para todos os seus ouvintes. Tchau, obrigado. Valeu, Lourdes, ó. Tchau, obrigado para você, minha amiga Lourdes Bacana, gente boa, gente finíssima. Obrigado, Lourdes. Tudo de bom para você e para toda a família, viu? Alô, Pedro!
2: Alô, meu amigo Leozinho Vieira. Bom dia. Nessa
0: bom
2: segunda.
0: Bom dia, bom dia.
2: Vamos lá, não tá por cá, Leozinho, manda para nós aí.
0: Ah, qual
2: o
0: é?
2: Modão aí de Milionários é Rico.
0: Qual é a moda? É.
2: Escolhe uma, manda pra nós aí.
0: Certo, tá bom, meu
2: pra
0: querido.
2: Todo mundo que tá ligado no programa. Programa favorecer, programa feito pra você. Elias Baiano, Pezão, Samuel, Negão do Cuscuz, Domingo Fubuia, Domingo Barrufada.
0: Isso.
2: Pessoal lá do Lusimango, pessoal lá do Sul da Serra, pessoal lá da Semana do Corpo Fundo, município do Manducar.
0: Isso.
2: É,
0: tudo bem.
2: Lá em Mateiros, todo mundo que tá ligado. Manda pra nós aí, o Zé Rico aí.
0: Falou, meu amigo Pedrão. Pedrão tava animado ontem, Pedrão. Que negocinho é esse? É o cabecinha amarela, é isso?
3: O quê? Não acredito.
0: Ê, Pedrão tava animado, rapaz. Ê, Pedrão, pega leve nesse negócio. Deixa eu ver quem mais tá comigo aqui, deixando recadinho, mensagem de áudio, mensagem de texto, mensagem de áudio, né? Bora ouvir o áudio aqui, quem é que vai falar
3: bom
0: comigo?
3: Bom dia, Léo Vieira.
0: Bom dia, minha amiga.
3: Aqui é a Gesilva, aqui do
0: Entre Deus. Gesilva, tudo bem, minha querida?
3: Passando aí pra...
0: Ah.
3: Pra pedir...
0: Ah.
3: Uma música.
0: Qual é a moda?
3: Silveira e Silveirinha.
0: Ó, Silveira e Silveirinha. Certo, qual é?
3: Oferecer pra... todos do Entre Rios, todos que gostar.
0: Muito bem.
3: Da música.
0: Maravilha, viu?
3: Todos meus filhos.
0: Isso.
3: Que gostar da música.
0: Um abraço, minha querida. Que mais? Tem mais um áudio dela aqui, vamos lá.
3: Meu irmão Albita.
0: Albita,
3: lá
0: também.
3: Lá em Taquaralta.
0: Olha aí, muito bem. Valeu, Gersilva, um abraço, minha querida, pra você, tudo de bom, tá? Mais um áudio aqui, deixa eu colocar a Nalvinha rapidinho. Nalvinha, bom dia.
4: Bom dia. E aí, como passou o final de semana? Passou bem, meu amiguinho? Deu pra descansar um pouquinho, levantar mais tarde um pouquinho, todo dia você levanta 4:30, né?
0: Isso.
4: Pois é, né, Leozinho? E aí, como é que tá a filhotinha? Já tá uma mocinha linda, maravilhosa, né? Tá se arrumando pra ir pro colégio, né? Pois é, né, Leozinho? Tudo de bom pra você, pra seus amigos, Carlão.
0: Obrigado, minha querida.
4: Das Armas, todos que tá aí na escuta. Tá ok, Leozinho?
0: Tá ok, minha querida. Um abraço,
4: falou.
0: Viu? Falou!
4: Ui, obrigada, meu amigo Leozinho.
0: Eu que agradeço, minha amiga. Boa semana pra você, Nalvinha, pro seu esposo e pra toda a família. Obrigado, viu?
5: Oi, Libra, os astros falam com você. De 23 de setembro a 22 de outubro.
0: Muito bem, atenção Libra, olha, questões profissionais e emocionais se misturam de maneira intensa. Você pode sentir maior necessidade de recolhimento e pertencimento em sua trajetória, mas também certa confusão nas relações ou parcerias. Olha, evite decisões precipitadas, tá? Uma mudança inesperada pode abrir portas interessantes no trabalho ou também no amor. Olha, os números da sorte para hoje são 01, 48 e número 57. A cor para hoje é goiaba.
5: E agora, as previsões para o Escorpião. De 23 de outubro a 21 de novembro.
0: Atenção, Escorpião, olha, a lua nova amplia seu desejo de expandir horizontes e encontrar novos sentidos para a vida. Estudos, viagens e conversas inspiradoras favorecem recomeços importantes. Olha, ainda assim, Netuno pede atenção ao excesso de expectativas sobre rotina ou responsabilidades, tá? Nem tudo precisa estar perfeitamente definido para começar, tá bom? Atenção para os números da sorte, hoje são 16, 36 e número 54, e a sua cor para hoje é salmão.
5: Alô, alô, Sagitário, de 22 de novembro a 21 de dezembro.
0: Atenção, Sagitário, emoções profundas emergem pedindo honestidade e transformação. O dia favorece intimidade, curas emocionais e compreensão de padrões antigos, tá? Olha, porém, idealizações amorosas ou desejos intensos podem esbarrar em precipitações, tá? Olha, vá devagar, né? O céu mostra que alguma conexão se fortalece justamente quando há mais liberdade e verdade, tá bom, Sagitariano? Sagitariana, os números da sorte para hoje são 02, 18, número 29, a cor é cinza.

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0: 7:34, 7:34 agora, informou o nosso Josito, né? O nosso galinho que canta no alvorecer.
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0: Você que tá dizendo, você que tá dizendo. 7:35, 7:35 agora. Tava vendo aqui, gente, um exemplo muito bonito, né, no futebol. Os jogadores jogadores de Alemanha e Curaçao, né? O Curaçao que tomou aí, quase tomava mais do que o Brasil, né? Quase tomava mais gols do que o Brasil. A Alemanha foi boazinha, falou: "Não, vamos passar de 7-1 não, porque senão o pessoal esquece o Brasil, né? Então vamos deixar 7-1, tá bom, né? 7-1 tá bom, que é para não esquecer a goleada do Brasil, né?" E aí, depois do jogo, no final da partida ali, mostrando aqui a imagem que os jogadores da Alemanha, né, do time da Alemanha com o Curaçao, se abraçaram ali no final do jogo, fizeram uma oração, né? Uma oração, uma reza, uma oração, não sei o que eles estavam fazendo, se eles são católicos ou evangélicos, né? Mas eles se abraçaram ali no final do jogo e fizeram uma oração. Que bom, né? Exemplo, né? Exemplo, muito importante, muito legal, né? A rivalidade fica só com a bola rolando, acabou a bola, né? A bola parou de rolar. Aí você vê, todo mundo tem que ser amigo de todo mundo, né? Respeitar, né, o trabalho de todo mundo, que é diferente no Brasil. No Brasil, quando acaba o jogo, que a pancadaria come, né? Brasil, pelo amor de Deus, quando acaba o jogo, aí é jogador que parte pra cima do árbitro, jogador que parte pra cima do outro, porque deu um drible nele, fez uma jogada bonita, uma jogada enfeitada, né? Aquela jogadinha de futebol de salão, né? Dá um drible invocado ali no outro, aí o cara fica zangado, rapaz. Sabia, Dona Maria? Desse jeito aqui.
3: O quê?
0: No Brasil é desse jeito. Ave Maria. Brasil tem que mudar o futebol, né? Tem que mudar o futebol, né? O futebol brasileiro tem que ficar mais envolvente, né? Mais envolvente, muito mais parceiro, muito mais amigos um do outro para poder o futebol evoluir, né? A arbitragem é ruim no futebol brasileiro. Jogador é o cai-cai, né? Que fica querendo enganar o adversário e o árbitro também, né? O jogador do futebol brasileiro. Temos que parar com isso, temos que fazer o espetáculo acontecer, né? Que a bola rolar bonito, fazer gols bonitos, né? Jogadas bonitas, né? E claro, respeitar o adversário também, respeitar o adversário, tá bom? Muito bem, gente, agora são 7:37, 7:37. Deixa eu trazer mais algumas mensagens aqui, tem muitas mensagens. Ó, o Adãozinho, Adão Publicidade, meu parceiro, gente boa, gente finíssima demais. O Adãozinho Publicidade tá aqui comigo, tá dizendo: "Bom dia, meu amigo Léo Vieira, o rei do rádio tocantinense. Em todas as manhãs, diz aí sobre o meu sonho, né? Sonhei que a seleção brasileira só empatou, né? Isso pode ser, né, que eu, só é bom ou é ruim. É um abraço a todos os ouvintes, Adão Publicidade." Não, isso aí não foi sonho, não. Então, se você sonhou, foi realidade, viu? É, se você sonhou, meu amigo, pode ter certeza, porque na realidade também foi a mesma coisinha do seu sonho, viu? Foi empate, 1-1 pro Brasil, tá? Foi 1-1 pro Brasil. É, 1-1 Brasil e Marrocos, né? 1-1 Brasil e Marrocos, tá? Aliás, eu falo pro Brasil porque o Brasil tava perdendo, né? Tava perdendo de 1-0. E o Brasil empatou, viu? 1-1 no primeiro jogo. Tá nervoso, os jogadores brasileiros estão nervosos, né? Vamos ver se no próximo jogo agora. Eu acho que no próximo jogo o Brasil vai dar uma goleada. O Brasil vai estar mais solto, né? Vai estar mais solto e eu acho que o técnico também vai fazer, vai promover uma mexida aí nessa seleção brasileira. Acho que aquele jogador, a escalação dele inicial, nenhum brasileiro gostou, viu? Nenhum brasileiro gostou da escalação dele, a escalação inicial do Carlo Ancelotti. Ô, minha amiga Ivonete, tudo bem, minha querida?
4: Bom dia, Léo Vieira.
0: Bom dia,
4: uma ótima segunda-feira, abençoado para você com toda a sua família.
0: Amém, minha querida.
4: Sobe dessa família, Maria Carneiro, Maria Nogueira, Seguinha Apaixonada, Anjão Mundo Seguinho, Negão do Boteco, minha netinha Alice, minha mãe Carmozinha, minha Raimunda do Bolo e Monte do Carmo.
0: Isso.
4: Seu Branco da Casa de Carne da Nata, Pedro Henrique da Locadora Brasil, seu Ed da Moderna, da Loca Mais, o Dreamers Eliette da Moderna, seu Francisco Madonna Maria, seu Raimundo Matão Nazaré, seu Orlando da Grotinze, Neto mais Alzinete na Vila Grotinze, o Thomas Iracema na Vila Grotinze, Cabelinho Vermelho na Cabelinho Vermelho, pra todo mundo, que Deus abençoe. Tamo
0: amém,
4: junto, Léo. Partiu o trabalho.
0: Tamo junto, que
4: Léo,
0: mais?
4: Léo, manda um alôzinho também pra seu Agenor, rapaz.
0: Seu Agenor. Rematador
4: de leilão da nossa igreja.
0: Ô, seu Agenor, um abração pro senhor também, viu? Tudo de bom, obrigado. Ô, Lázaro, tudo bem, meu querido?
5: Bom dia,
0: meu amigo.
5: Seleção. Falta até

0: falou que o jogo ficaria empate. O Deusmazão também falou que o jogo seria 1-1. Teve mais um ouvinte aqui que o Deusmar falou que ela também falou em 1-1 no empate da seleção brasileira. Sexta-feira, viu? Sexta-feira no Alvorecer vai ter o palpitômetro, tá? Vamos palpitar de novo na sexta-feira. Agora acho que vai ser goleada, né? Acho que vai ser goleada. Deixa eu ver quem mais. Quem mais tá comigo deixando mensagem de áudio? Alô, alô, bom dia, bom dia, bom dia. Deixa eu ver quem é que mandou esse áudio.
1: Bom dia, Leozinho.
0: Bom dia. Ah, dona Miriam, gente. Você, dona Miriam. Tudo bem, minha querida?
1: É dona Miriam, Leozinho.
0: Dona Miriam.
1: Leozinho, eu me afastei um pouquinho da rádio, mas sempre ouvindo.
0: Tá sempre ouvindo, né, dona Miriam? Certo.
1: Porque minha saúde
0: não
1: era
0: tá
1: muito
0: boa,
1: grave.
0: Né? Certo.
1: Agora é que eu estou melhorando.
0: Aham.
1: Eu fiz uma cirurgia, deu problema.
0: Certo.
1: Eu tive que tirar o baço.
0: Aham.
1: Eu tô de repouso ainda, mas nunca deixei de ouvir o teu programa. Porque
0: obrigado,
1: eu amo esse
0: dona
1: programa.
0: Miriam, obrigado, viu?
1: Lezinho, fico com Deus.
0: Amém.
1: Que Deus te abençoe.
0: Fica com Deus a senhora também, tá?
1: Eu preciso de oração.
0: Ó, viu, gente? Orações aí pra dona Miriam. Ela tá dizendo preciso de oração, tá? Dona Miriam, um abraço pra senhora, obrigado. A gente tá na torcida e nas orações pra que a senhora fique 100% o mais rápido possível, tá? Viu, pessoal? Quem puder orar pela dona Miriam, coloque ela também nas suas orações diárias, tá bom? Ô, Maria Nogueira tá dizendo bom dia com Jesus Cristo, viu, Léo Vieira? Deus abençoe o nosso dia, Deus te abençoe sempre, amém. Olha que sol, o sol hoje amanheceu, hein? Hein, Maria Nogueira? O sol hoje amanheceu animadinho, daquele jeito que a gente já conhece, né? Daquele jeitinho, sol maravilhoso, viu, Léo Vieira? No alvorecer fica bonito esse sol, né? Muito bonito aí, verdade. Mas ele vai ficar zangadinho daqui a pouco, viu? Daqui a pouquinho ele tá zangado. Valeu, um abraço, Maria Nogueira, um abraço, tá bom? Ô, quem mais aqui, gente? Quem mais? Nosso amigo Messias da Silva tá dizendo, cadê o áudio, a mensagem dele aqui? Cadê? Ah, ele só mandou um vídeo, né? Mandou um vídeo aqui pra gente. Muito bem, um abraço, tá? Nosso amigo Messias da Silva, tudo de bom. Alô, Brunão, fala, Bruno.
2: Bom dia.
0: Bom dia.
2: Ah, pô, esse negócio do meu sonho não dá muito certo, porque os sonhos geralmente são doidos.
0: Ah, é doido o seu sonho?
2: Tô no sonho em casa, do nada, eu já tô em outro planeta, lutando com alienígena.
0: Ah, rapaz, mas manda pra cá, ué.
2: Eu volto, aparece meu pai, minha mãe, tu é doido?
0: Ah, rapaz.
2: Passar um significado por meu sonho é até difícil. Acho
0: é
2: que
0: difícil, né?
2: Botar aí no Google vai dar resultado, não encontrar. É isso aí, Léo.
0: Meu querido.
2: Pra nós.
0: Brunão, mas quando puder, escreve aí os seus sonhos, viu? Quando eu sonhar, o próximo sonho seu aí, você escreve e manda pra gente aí, a gente vai dar uma buscada aqui nos astros, tá? Pra saber o significado dos seus sonhos, tá bom, meu querido? Abração pra você, Bruno tá com a gente. Bom, gente, agora são 7:43, 7:43. Já vou trazer as últimas previsões para os signos, tá bom? Olha, o governo do Tocantins lançou o edital do selo Praia Responsável 2026. Iniciativa que vai reconhecer municípios que adotam práticas sustentáveis na gestão de praias fluviais. E o chamamento público, gente, foi publicado no Diário Oficial do Estado na quinta-feira, dia 11, né, por meio da Secretaria de Estado do Turismo. A certificação avalia critérios como preservação ambiental, acessibilidade, segurança, ordenamento turístico e responsabilidade social. Entre as exigências estão a instalação de lixeiras, banheiros acessíveis, coleta seletiva, sinalização, ações ambientais e medidas de segurança para os frequentantes, os frequentadores, tá? Olha, cada município poderá inscrever apenas uma praia. As inscrições seguem até o dia 26 de junho e a divulgação dos vencedores está previsto para o dia 30 de setembro. Olha, como premiação, o governo do Tocantins garantirá recursos para a temporada, né? Para a temporada de praias 2027 com repasses de R$150 mil para praias temporárias e R$80 mil para praias permanentes. A iniciativa busca fortalecer o turismo sustentável e melhorar a estrutura das praias tocantinenses, tá bom? Então tá aí mais uma ação legal aí do governo do estado do Tocantins, tá bom? Agora são 7:42, 7:42. Eu tô devendo aqui pra minha amiga Idê, o Gustavo Lima retrovisor, né? Ela pediu e nós vamos ouvir, eu falei que a gente tocava aí na terceira hora do programa. Bora ouvir, Gustavo Lima!
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0: Esse é o embaixador Gustavo Lima, retrovisor aqui na programação do nosso Alvorecer, feito para você agora, 7:48, 7:48. Vamos lá, né? Falar com ele, o garotinho bom de bola e bom de informação, meu amigo Luiz Carlos Lula, trazendo as notícias do esporte, não é isso, Lula? Bom dia, meu querido.
1: Alô, Léo Vieira, bom dia. Ótima semana para você e para todos ligados no programa Alvorecer. Estamos chegando para falar de esportes. E hoje vamos trazer resultados da Copa do Mundo 2026. Canadá 1, Bósnia também 1. Estados Unidos 4, Paraguai 1. Catar 1, Suíça 1. Brasil 1, Marrocos também 1. Haiti 0, Escócia 1. Austrália 2, Turquia 0. Alemanha 7, Curaçao 1. Holanda 2, Japão também 2. Costa do Marfim 1, Equador 0. E Suécia 5, Tunísia 1. Campeonato Brasileiro Série D, última rodada da primeira fase. Araguaína 9, Galvez 0. Léo Vieira, o governo do Tocantins, por meio da Secretaria de Estado dos Esportes e Juventude, está com as inscrições abertas para os Jogos dos Servidores 2026. Os interessados em participar devem se inscrever pelo aplicativo Copa Fácil. A competição tem como objetivo promover integração, qualidade de vida e incentivo à prática esportiva entre servidores públicos municipais, estaduais e federais. Mais esportes no programa Esporte Mais. Luiz Carlos Lula para Unitins FM, sempre com você.
0: Muito obrigado, meu querido, um abração para você, Luiz Carlos Lula, trazendo sempre as notícias do esporte. Falar um pouquinho de Copa do Mundo, né, gente? Falar um pouquinho de Copa do Mundo, tava vendo aqui as seleções, né? O ranking aí de campeões da Copa do Mundo. E nós vamos falar aqui, olha, lembrando que a Espanha, né? Espanha que esse ano tem uma grande possibilidade de ser campeã mundial, viu, gente? A Espanha tá jogando muito bem, aliás, vai estrear ainda na Copa do Mundo, mas a Espanha que já foi campeã mundial da Copa do Mundo, né? Foi campeão mundial aí em 2010, né? E esse ano pode ser que chegue para brigar pelo título também. Tem um título, então, a Espanha. A Inglaterra ganhou um título também, foi em 1966. Esse ano não sei se é favorita, né? Mas é uma grande seleção também, a seleção da Inglaterra. O Uruguai já ganhou dois títulos aí mundiais, né, gente? Em 1930 e 1950, inclusive 50, tirando a seleção brasileira, né? Em 50, e todo mundo fala desse título de 50 do Uruguai, né? O Uruguai também estreia, se não me engano, hoje, tá? O Uruguai estreia hoje aí na Copa do Mundo. A França também já foi campeã do mundo duas vezes, em 1998 e também em 2018. A Argentina tem três títulos, viu? A Argentina foi campeã em 1978, 1986 e também na última Copa, que foi em 2022. A Alemanha tem quatro títulos, foi campeã em 1954, 1974, 1990 e 2014, né? 2014 no Brasil, né? 2014 foi no Brasil? Foi, né? No Brasil, 2014, então, a Alemanha foi campeã mundial aqui no Brasil. E a Itália também tem quatro títulos, 1934, 1938, 1982 e 2006 a Itália foi campeã. A Itália que esse ano não está na Copa do Mundo, né? A Itália vem passando perrengue aí e não está na Copa do Mundo novamente esse ano. E o Brasil é a seleção com mais título, né? Da Copa do Mundo, 1958, 1962, 1970, 1994 e a última do Brasil foi em 2002 no Japão, né, gente? Tá aí, então, a seleção brasileira ainda a maior vencedora de Copas do Mundo, tá? Vamos torcer para que a Alemanha não ganhe esse ano, porque senão empata com o Brasil, né? Se a Alemanha ganhar esse ano, empata com o Brasil, tá bom? Vamos lá, então, as últimas previsões para os signos, tá na hora.
2: A Alô, você que é de Capricórnio, de 22 de dezembro a 20 de janeiro.
0: Atenção, Capricórnio, olha, relacionamentos entram em uma nova fase emocional. A lua nova favorece vínculos mais acolhedores e conversas importantes, né? Mas Netuno pode gerar dúvidas ou sensibilidade ligadas à família ou ao passado, tá? Os números da sorte para hoje são 21, 37, número 57, a cor é vermelho.
2: Atenção, aquariano e aquariana, de 21 de janeiro a 19 de fevereiro.
0: Atenção, aquário, olha, sua rotina pede mais cuidado, conforto e equilíbrio emocional. Viu? O dia favorece novos hábitos e reorganizações práticas, mas Netuno pode aumentar distrações e cansaço mental, viu? Olha, diminui os excessos e respeite também o seu limite. Pequenas mudanças no cotidiano podem trazer uma sensação surpreendente aí de bem-estar e renovação, tá bom? Os números da sorte são 10, 12, número 46 e a cor é amarelo.
2: Atenção, você que é de peixes, de 20 de fevereiro a 20 de março.
0: Atenção, peixes, olha, romance, criatividade e prazer ganham um novo significado emocional. A lua nova desperta vontade de viver experiências mais nutritivas e verdadeiras, enquanto Netuno pode ampliar fantasias, expectativas financeiras ou afetivas, tá? O amor floresce melhor quando existe espaço para espontaneidade e autenticidade, ok? Os números da sorte são 24, 33 e número 42 e a cor é violeta.

volto às 5 da matina. Tô indo embora, viu? Tô indo embora. É a música e eu também tô dizendo bye bye. Valeu? Super abraço, tchau, tchau e até amanhã. Obrigado, gente.

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4: Em Augustinópolis, os alunos de Direito da Universidade Estadual do Tocantins realizaram um júri simulado inspirado em vivências que tiveram na comunidade quilombola Ilha de São Vicente, em Araguatins. O júri buscou aproximar teoria e prática jurídica com a simulação de um caso fictício relacionado a conflitos territoriais. A programação proporcionou aos alunos uma experiência voltada à aplicação dos conhecimentos adquiridos nas disciplinas de Direito Penal e Processual Penal, especialmente sobre como funciona o Tribunal do Júri. O caso debatido durante a sessão plenária foi construído a partir de diálogos e observações realizados durante visita à comunidade quilombola. A atividade representou uma etapa importante na formação dos alunos da Unitins, permitindo que eles vivenciassem na prática princípios fundamentais do Tribunal do Júri, como contraditório, ampla defesa e soberania dos vereditos.
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5: Já vi que vocês vão sair daqui tudo louco hoje, viu?

0: Valeu! Matheus e Cauã.
1: Cara, que moda sensacional.
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1: De volta para te contar que o WhatsApp é um dos principais responsáveis por ocupar a memória do celular. Fotos, vídeos e áudios chegam o tempo todo. E com o download automático ativado, tudo é salvo sem que o usuário perceba. A solução começa nas configurações. Desativar o download automático e impedir que arquivos apareçam na galeria já reduz bastante o acúmulo. O próprio aplicativo também mostra quais mídias poupam mais espaço, facilitando a limpeza. Outra dica é revisar grupos antigos, ativar mensagens temporárias e apagar backups antigos do Google Drive e do iCloud. Com pequenos ajustes, dá para manter o celular leve e evitar travamentos no dia a dia.
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4: 6 dicas para o seu pet se hidratar melhor. Assim como para nós, a água é fundamental para manter cães e gatos hidratados. Aumentar o consumo de água dos pets é importante, pois traz diversos benefícios à saúde. Como fazer o pet beber mais água? O material faz diferença na hora de servir a água do pet. Prefira potes feitos de alumínio ou cerâmica, pois deixam a água mais fresca. Para os felinos, o bebedouro deve ser largo e raso para que os seus bigodes não esbarrem nas laterais. Deixe sempre mais de uma opção de bebedouro para o seu cão. Lembre-se sempre de trocar a água também. E na hora de escolher o local, não deixe perto do local que ele faz suas necessidades. Ofereça também ração úmida. Como eu já disse por aqui, ela pode variar entre 60% a 84% de água. Fonte: petlove.com.br.
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6: Estudantes do primeiro período de Direito da Universidade Estadual do Tocantins, em Paraíso, realizaram palestras com foco na conscientização sobre direitos fundamentais, cidadania, inclusão social e desenvolvimento sustentável. Com a ação Direitos em Movimento, os alunos da Unitins produziram e distribuíram panfletos e cartilhas educativas para a população da cidade de Paraíso e de outras cidades do Vale do Araguaia. Um momento de diálogo, conscientização e compartilhamento de conhecimento jurídico foi realizado no auditório do Bloco B do campus da Unitins e reuniu palestras sobre saúde mental, violência digital contra crianças e adolescentes, igualdade de gênero, inclusão de pessoas neurodivergentes, proteção animal, preservação ambiental e promoção da igualdade étnico-racial.
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1: De volta para te contar que o WhatsApp é um dos principais responsáveis por ocupar a memória do celular. Fotos, vídeos e áudios chegam o tempo todo. E com o download automático ativado, tudo é salvo sem que o usuário perceba. A solução começa nas configurações. Desativar o download automático e impedir que arquivos apareçam na galeria já reduz bastante o acúmulo. O próprio aplicativo também mostra quais mídias poupam mais espaço, facilitando a limpeza. Outra dica é revisar grupos antigos, ativar mensagens temporárias e apagar backups antigos do Google Drive e do iCloud. Com pequenos ajustes, dá para manter o celular leve e evitar travamentos no dia a dia.
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4: Você sabia que no Japão uma espécie de macacos passou a encontrar moedas e usá-las para comprar comida em máquinas de venda? Pois é. Mas uma curiosidade agora falando sobre sonhos. É praticamente impossível controlar nossos sonhos. Desse modo, mesmo sem querer, nós sonhamos. Por isso, ao longo da vida, uma pessoa passa em média 6 anos de sua vida sonhando. E você sabia também que não só os humanos dão risadas? Isso porque os ratos são capazes de emitir sons parecidos com risadas quando sentem cócegas. E agora, falando sobre o nosso cérebro, ele é um super HD. Resumidamente, comparando o cérebro humano a uma máquina, o órgão é capaz de armazenar 1 quadrilhão de bits ao longo da vida. E agora, para fechar, uma curiosidade bem interessante. Você sabia que os dubladores originais dos personagens da Disney, Mickey e Minnie, realmente eram um casal e chegaram a se casar, além de seus personagens serem um casal? Bem legal, né? Em breve, o Bia Ibsen volto com mais um Você Sabia. Fonte, Segredos do Mundo, R7.com.
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3: Confira agora 15 dicas de saúde pela Maíra Peron, médica integrativa. Dicas que vão transformar hábitos rumo a uma maior qualidade de vida e bem-estar. Primeiramente, não viva só para o trabalho. Além disso, tenha uma vida social ativa. Faça o que gosta, procure novos hobbies, agradeça o privilégio de estar vivo. Ria mais, beba água, movimente-se, planeje suas refeições, evite industrializados, abandone vícios, esteja cercado de pessoas de boas energias, medite, busque dormir sempre no mesmo horário e diminua o tempo de tela, sobretudo ao final do dia. Em breve o Bia Y volta com mais dicas de saúde e bem-estar. Fonte vitat.com.br.
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3: O motor dos carros elétricos não precisa de revisão periódica como um a combustão. Por isso, as manutenções programadas são focadas em suspensão, pneus, freios, fluidos e filtros. Alguns desses componentes são específicos para esses veículos, como os pneus. Mas e os amortecedores? Um carro elétrico costuma ser mais pesado que um equivalente a combustão devido ao pacote de baterias. A diferença no peso e na distribuição exigem mudanças nos sistemas de freio e suspensão. Em um carro a combustão de tração dianteira, a maior parte do peso fica sobre o eixo dianteiro. Em um elétrico, a parte mais pesada é o conjunto de baterias no assoalho. O amortecedor de carros elétricos é similar a um modelo a combustão. As diferenças maiores são na carga e acerto, para lidar com as diferenças de peso. Na hora de trocar o amortecedor em seu carro elétrico, o preço não difere muito. Alguns modelos elétricos venderam em menor quantidade. Então, o preço pode ser maior por causa da disponibilidade.
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0: Rony, já não sei mais nada, bom dia! Também Rio Negro e Solimões, Romântica! É o nosso show da manhã aqui na Sony Teens FM, a Cianira, bom dia pra você, Cianira. A Ivanilde também tá aqui.
1: Bom dia, minha linda, bom querida dia. E maravilhosa. Eu acabei de chegar do trabalho, tô batendo arrozinho aqui, uma carne de sol com mandioca, que bebe, né? Uhum. Mandioca, chuchu e cenoura. Eu queria que você tocasse Roberto Carlos, Mulher Pequena, se tiver como. Um abraço, um cheiro. Tenha uma ótima segunda-feira pra você, minha linda.
0: Beijo, Ivanilde Lobo. Bom dia pra você. Pô, olha, eu sou a Edileuza. Queria passar um recado. Ah, o recadinho dela aqui.
2: Passa um recado aí pra mim, tá bom? Rapidão, se puder. Por favor. Ele lá, rapidão, pega a bolsa vermelha lá pra mim. Tá?
0: Tá bom. Trazer atenção, Léo Vitor. Atenção, Léo Vitor. Edileuza pede pra você ir lá na Chácara Água Fria, né? Pegar a bolsa vermelha, tá? Com os documentos. A bolsa vermelha. Ele está entre a sapateira e a parede. Levar a bolsa com os documentos, tá bem? Cole, tô por cá, trabalhando que nem gente grande, mas sintonizada. Ótima semana pra todos nós. Abraço pra turma, galera da animação, Cantinho da Amizade, Mensagens da Poli. Essa é a maravilhosa Jane Silva. Um beijão pra você, Janinha.
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0: 18 faltando.

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0: Paulinha, bom dia, meu amor.
1: Bom dia, Pauliana. Estou aqui assistindo o seu programa aqui na Samambaia.
0: Que legal. Deve,
1: tudo de bom?
0: Federal.
1: Deus abençoe você.
0: Amém.
1: Manda música boa aí pra nós. Se for possível, tô aqui. A Reizinha tá aqui na Samambaia.
0: Beijo, dona Reizinha. Então, bom dia.
1: Deus te abençoe.
0: Marili também ligado com a gente. José Ribamar, um beijão pra você, viu? Olavo, tudo de bom? Meus amigos lá do Recanto das Acácias. Mandar um abração carinhoso também pro Xavier. Alô, meu amigo Xavier. 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Abraço aos meus amigos aí, bom dia! 11h54 agora, eu tô indo, mas amanhã tem muito mais, a partir das 8 horas da manhã, mais um show no seu rádio, beijo no seu coração, vem aí a Carla Morena, Maiara Abreu, Deusima Bispo e o programa Hora da Notícia. Fica com Deus!

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3: O avanço da tecnologia e a corrida pela energia limpa colocaram o Brasil no centro de uma disputa geopolítica global, já que o país tem a segunda maior reserva das chamadas terras raras, que são 17 elementos químicos essenciais para tecnologias como celulares, carros elétricos e turbinas eólicas. Apesar do nome, não são raras, mas difíceis e caras de separar por terem propriedades químicas quase idênticas. 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

0: tarde, muito boa tarde para você que está do outro lado do rádio, sintonizada, para você que está ligadinho. Tudo bem com você, meu ouvinte querido, minha ouvinte maravilhosa? Não, não. Cadê a galera? Eita, diversão. Pronto, é assim que é jeito da gente começar o nosso Hora da Notícia desta segunda-feira, dia 15 de junho. Quem botar em agosto aqui, menino? Botar agosto na folha aqui no nosso roteiro. Hoje é 15 de junho, ainda falta o mês inteiro para terminar. Tem Copa do Mundo, tem praia, tem São João. Ixi, tem que ter um bom fim ainda antes de chegar no dia 15 de agosto. Calma, vamos devagar. 15 de junho, este é o Hora da Notícia, eu sou a Carla Morena, te faço companhia até uma hora da tarde com o nosso programa que tem informação, que tem aquelas notícias importantes para o seu dia a dia e que tem também, é claro, muito amor e carinho para você no nosso chamego aqui, no nosso cheiro no cangote. Então venha participar, vamos começar a semana juntos, vamos? Que aí a gente começa aí 100%, o que você acha? Dá certo, comadre?
1: Não, aí dá certo.
0: Pronto, então vamos começar juntos, estamos por aqui. Começar aqui no Hora da Notícia, né? Porque você começou cedinho aí na Unitins FM Alvorecer com Léo Vieira, depois teve um excelente show da manhã com Poliana Siqueira, e agora a gente segue aqui na hora do almoço para te fazer companhia. Se tiver comendo, seja uma marmitinha, seja no restaurante ou em casa, mande uma fotinha aí pra nós, tá bom? A gente quer ver qual é o seu cardápio aí dessa segunda-feira. Se estiver só descansando, mande um alô também. Se estiver na correria, dá uma paradinha aí, manda aquele oi pra gente poder saber que você tá aí do outro lado ouvindo o nosso programa, tá bom? Vamos juntos, o nosso WhatsApp é o 999156234. Neste número você fala com a gente. Você diz oi, a gente diz oi. Você diz tudo bem, a gente diz tudo bem. Tá tudo em ordem?
2: Aqui tá tudo em ordem.
0: Pronto, e assim começa a nossa conversa, a nossa amizade, que é de todos os dias aqui na Melhor, a Unitins FM, a rádio sempre com você. Vamos que vamos, Deusimar Bispo já está por aqui. Boa tarde, Deusimar, tudo bem com você?
3: Olá, boa tarde, tudo bem, tudo tranquilo, na paz, sossegado, como sempre.
0: Muito bem, passou o final de semana bem?
3: Passei bem, bem, muito bem.
0: Quanto foi o jogo do Brasil?
3: Não assisti o jogo.
0: Não sabe nem o resultado?
3: Ficou empate.
0: E foi quanto o empate?
3: Não sei.
0: Meu Deus, você é o único brasileiro, até Serena sabe que o resultado foi 1-1.
3: O Orlando tava me falando a mesma coisa.
0: Meu Jesus amado.
3: Na hora do jogo eu mandei uma foto pra ele.
0: Ai, meu
3: aí
0: Deus.
3: Falou, eu acredito não, que você não tá assistindo mesmo. Eu falei, não, não tô não.
0: O Brasil inteiro ligado, e os brasileiros estão fora do país também, né? Ligados, assistindo aí o jogo da nossa seleção. É, alguns decepcionados, outros aí dentro do esperado, outras pessoas, não, foi ruim assim o primeiro, mas eles vão melhorar, o próximo jogo contra o Haiti vai ser mais tranquilo, vai ser melhor, e eu tô é com medo, viu, Dazil?
3: E a televisão tava ligada, inclusive, lá em casa, meus filhos estavam assistindo,
0: pois é.
3: E eu e a esposa lá na área.
0: Eu passei o fim de semana com os meus afazeres aí de mãe, dona de casa, mas sempre que podia acompanhava os outros jogos também das outras seleções. E o meu veredito é medo. Hashtag tô com medo de tudo que foi seleção que jogou. Se a gente pegar essas outras aí, meu Deus do céu. Sei não, viu, Deusimar? Mas seguimos na torcida, né?
3: Seguimos forte na torcida. Sempre
0: na torcida pelo nosso país. Rolou de novo aí um 7-1 da Alemanha com o Curaçao. Ê, menino, foi fácil não. Mas toda essa resenha do futebol do final de semana você vai acompanhar já já no programa Esporte Mais, logo depois da uma hora, tá? Eles trouxeram até a bola, eu apelidei a bola de Jabuleide, que é a irmã da Jabulani, né? Ele vai trazer até a bola, o Gilmar tá com a bola aqui, tá bom? Então, daqui a pouquinho você participa
3: do Esporte Mais. Gilmar tá com a bola
0: toda. Ele é o cara da bola, é o dono da bola, né? É ele que é o dono da bola? É ele mesmo. Pois vamos que vamos, nosso time está completo por aqui, em clima de Copa, mas, claro, em clima de muita informação para você, de cheiro no cangote. Minha companheira de todos os dias do Hora da Notícia, outra banda deste programa, já está por aqui. Dona Maiara Abreu, boa tarde, bem-vinda a esta segunda-feira, tudo bem com você?
4: Olá, boa tarde para você, boa tarde para os nossos ouvintes aqui do Hora da
0: menina.
4: Notícia.
3: Oi, a voz.
4: Tudo bem?
0: Oi.
3: Eu passei locutora de rádio já.
0: A pessoa, peraí, vou resenhar. A pessoa estava com pneumonia há 2 semanas. Uh-huh. Ainda não está 100% recuperada. E me aparece aqui sem voz, Deus e mais.
4: Mais gente fazendo
0: o
4: programa.
0: Depois do fim de semana. Não é esse problema. O problema é o que você fez para estar com a voz assim.
4: O problema é porque eu sabia que o Bruno ia falar todo quanto é tipo de coisa de mim hoje.
0: Bruno, falei... você acha... Bruno, você está sendo chamado aqui no pé do palco. Você acha que essa rouquidão dela era? Letra A, andou bebendo que não devia, muito gelado.
4: Sim, que mais?
0: Junto com o sereno, né? Ficou pegando sereno à noite e ficou gritando na festa.
4: Só tem essas alternativas, não
0: gritando
4: tem outra.
0: Gritando gol também, né? Pode ter sido, gritou o gol, gritou, olha a cobra da festa junina.
3: Foi da Alemanha.
0: É. O que é que você tá desse jeito?
4: Olha, então... não foi gol, não. Não foi nem o gol e nem o que algo gelado. Eu queria que fosse algo gelado, né? Mas não foi, não. Eu estava no casamento de padrinho. Meu padrinho casou esse final de semana.
0: Olha a conversa, Deus
4: e o som estava, assim, um pouquinho mais alto, né? Ele é tocador também. Tinha muitos sanfoneiros. Tinha pelo menos 4 sanfoneiros lá. Então, muito som. Muito... E a gente automaticamente foi falando mais alto, né? E aí, fiquei assim, desse modo.
0: Eita,
4: mas não
0: maravilha.
4: Peguei sereno, saí. Quando anoiteceu, saí do sereno, fiquei na parte coberta do salão. Não gritei gol, porque até mesmo porque não teve tantos gols no Brasil, eu fiquei com mais raiva do que com vontade de assistir o jogo. Porque eu esperava muito mais da seleção e esperava também. Eu sabia que ia ser um jogo difícil, porque Marrocos ia vir com muita vontade para esse primeiro jogo.
0: Mas o primeiro jogo, o brasileiro esperava no mínimo um espetáculo,
4: no
0: né?
4: No mínimo um 2-1, no mínimo, de longe. Mas
0: inclusive,
4: saí com a sensação...
0: foi o meu palpite aí, 2-1.
4: Eu saí com a sensação de que Marrocos jogou muito melhor do que o Brasil. O brasileiro passou muito mais raiva do que o marroquino.
0: Eu saí foi com medo desse jogo.
4: E aí, não quero nem saber da Suécia. Se pegar a Suécia...

0: demais. A gente tá só fazendo a nossa resenha como brasileiros espectadores aí, né, que estávamos assistindo aí o jogo no final de semana. É isso aí, gente. E o próximo, Mayara? O próximo sexta-feira.
1: Eu tô sem muita expectativa, eu não vou falar muita coisa.
0: Os meninos do Esporte Mais estavam ali vendo se a gente combina de assistir e tal. Eu tô com medo
1: de passar raiva?
0: De assistir e não poder nem desligar a televisão. Não sei, não.
1: E ainda com os colegas lá fica mais difícil ainda, né? A bola chegou pra você aí no Facebook, ó, a galera do Facebook
0: lá.
1: A
0: bola tá aqui.
2: Eu achei que a Mayara tava assim, ela de chamar peixe na beira da represa.
1: Não, Desimar, não fui.
0: Respondendo sapo, né, Desimar?
1: Não fui pescar, não, Desimar. Eu assumo que foi na festa do casamento, porém que não foi gritando e não foi também tomando uma nada gelada, Desimar. Porque eu estou com muito medo ainda da pneumonia.
0: Muito. Tô vendo, né, Desimar?
2: Tá,
0: viajou
2: tá
0: pra Gurupi.
2: Bem, evitando bastante.
0: Foi num casamento. A semana inteira eu vi no seu WhatsApp, você foi nas três festas juninas à noite, que era quando você devia estar em casa descansando.
1: Tudo coberto, sem beber, só tomando caldo de frango.
0: Onde é que você já viu festa junina, Desimar?
1: Eram
0: coberto?
1: Escolas.
0: Tá bom.
1: E tomando só caldo de frango.
0: Eu vou lhe dizer o que a minha mãe me dizia quando ela me mandava fazer uma coisa e eu não fazia. Sabe o que ela dizia? Sua cabeça é seu guia, dona Carla.
1: Eita, menina, é pior do que bater. Eu prefiro
0: pois
1: que batesse
0: então,
1: logo.
0: Não, Mayara, sua cabeça é o seu guia. Você que sabe se você tá cuidando dessa pneumonia ou não. Mas chega de bronca. Vamos para as primeiras informações de hoje.
1: Meio inclusive, você vai trazer a primeira nota aí hoje.
0: É, porque eu tô vendo, né? Aí, Deusimar, como a voz dela tá ruim, ela quer esculhambar a minha. Vamos que vamos. Essa aqui a gente traz com gosto, porque é oportunidade para os nossos ouvintes. A gente vai para o momento de informação agora aqui do Hora da Notícia, 12:20.
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0: Muito bem, a gente começa trazendo esse recadinho. Olha, o IBGE abriu inscrições para um processo seletivo para contratar pessoas de forma temporária para poder fazer o 12º Censo Agropecuário, Florestal e Aquícola. São oportunidades distribuídas em 19 cidades aqui do Tocantins, são 156 vagas. Então, atenção, você que está ouvindo, quer aí, né, um emprego, aí, uma contratação temporária para ajudar a construir esse Censo Agropecuário, Florestal e Aquícola do IBGE. A taxa de inscrição é R$ 53 e os salários variam entre R$ 2.128 até R$ 4.008, além de outros benefícios. As inscrições estão abertas até às 23 horas, às 11 horas da noite do dia 1º de julho. A prova está prevista para o dia 27 de setembro, você tem que fazer uma provinha ali na seleção, tá? E os interessados, então, devem entrar no site do IBFC, que é o Instituto Brasileiro de Formação e Capacitação. Então, vai lá, digita lá na internet, IBFC, tá? Que é a banca organizadora dessa seleção do IBGE. Lá vai ter lá o processo seletivo, IBGE, contratação temporária. Você entra lá, faz a sua inscrição. O resultado final do processo seletivo vai sair aí, né, no dia 18 de dezembro, conforme cronograma do edital. E a maior parte dessas vagas é para o cargo de agente censitário supervisor. Então, todos os cargos exigem que você, que está ouvindo a gente, quer participar, tenha nível médio completo, tá bom? E aí, essa é a oportunidade do IBGE para você, tá bom?
1: Dica boa, então, Carla. Já o pessoal anotando, o IBGE que fez recentemente o censo, né?
0: Sim.
1: E agora se preparando, então, para mais esse processo aqui no Tocantins.
0: É isso
1: contratando,
0: aí.
1: Contratando, então, esses profissionais.
0: Nós já estamos na metade do ano, já estamos passando aí os 6 primeiros meses do ano e já enxergamos ali na frente o Festival Gastronômico de Taquarussul.
1: Carla, e se eu te falar que nas redes sociais esse final de semana, o que eu acho que é uma dos últimos anos que eu mais tenho acompanhado, mais elogiado, foi esse, assim, porque sempre tem os que agradam e os que não agradam com a programação, mas esse ano foi unânime a quantidade de pessoas que gostaram das atrações.
0: Das atrações que já foram anunciadas, né, gente, e já em grande ordem de organização, a todo vapor organização do Festival Gastronômico de Taquarussul, gastronômico, né, que é um evento tradicional da nossa capital. Tocantins todo se organiza para vir participar. Taquarussul vira aí, né, mesmo uma cidade serrana, que ela é, né, mas vira, é um distrito aí da capital, mas vira aquela cidade serrana turística e todo mundo vem aproveitar tudo que o festival traz para os nossos moradores e também para os visitantes. Então, O festival abriu as inscrições, são R$156 mil em prêmios para quem participar. E esse ano a gente tem a estreia da categoria de drinks regionais.
1: Agora essa categoria eu dou certo, aí eu acerto.
0: Vocês não, crianças, vocês só podem tomar o drink de fruta com água, não pode isso, nada, né? Ou com leite, leite condensado, no máximo.
1: No máximo ali, né?
0: Mas vai ter então essa categoria de drinks
1: precisar
0: regionais.
1: Precisar de jurados...
0: Olha, eu me ofereço toda vez, mas o pessoal que é jurado é sempre o pessoal da categoria ligado aí às associações, né? Do pessoal envolto aí na questão de chefe de cozinha, de culinária e tudo mais. Tem que ter um know-how aí.
1: Eu acho que você ia gostar de tudo, então...
0: Eu me candidato aqui, né? Me ofereço todo ano para ser chefe do Festival Gastronômico, porque eu sou tocantinense da gema, raiz, e gosto muito dos frutos do Tocantins. Então, eu seria perfeita para jurar esses pratos aqui, né? Mas enfim, julgar, né?
1: Sim.
0: Mas enfim, tem que ser aí o profissional da área mesmo, até porque para julgar com toda a capacidade técnica, né? Então são R$156 mil em prêmios, categoria drinks regionais, eu fico imaginando a criatividade, né? O que é que vai surgir disso aí? Mas quem vai comentar mais e trazer os detalhes sobre como participar é a Viviane Goulart. Boa tarde, Viviane.
1: Viviane, boa tarde.
4: Olá, boa tarde, Carla, Maiara e ouvintes do Hora da Notícia. Boa segunda-feira para todo mundo, uma ótima semana, viu? Pessoal, já estão abertas as inscrições para os interessados em participar do 20º Festival Gastronômico de Itacoaruçu. O período de inscrições segue até o dia 17 de julho, exclusivamente pela internet. Nessa edição, que marca os 20 anos do evento, a principal novidade do concurso gastronômico é a inclusão da categoria Drinks Regionais na competição oficial, já que no ano passado essa modalidade havia participado apenas de forma demonstrativa. Esse ano, serão disponibilizadas 55 vagas distribuídas entre as modalidades Circuito Gastronômico e a Rota Gastronômica. O edital, publicado pela Prefeitura de Palmas, também mantém as vagas reservadas para moradores e empreendedores de Itacoaruçu. A premiação total do concurso será de R$ 156 mil, distribuídas entre as categorias participantes. E além da competição gastronômica, a programação dos shows é sempre muito aguardada. E a primeira atração nacional confirmada foi a do cantor Seu Jorge. O festival será realizado entre os dias 3 e 7 de setembro no distrito de Itacoaruçu. Viviane Goulart para a Unitins FM.
0: Obrigada, Viviane, pelas informações. Todo mundo empolgado com o festival.
1: Burguesinha. Agora a gente vai cantar só assim.
0: E olha, para você que vai inscrever um prato, que vai competir em alguma categoria, tudo de bom, boa sorte aí para todos os competidores. É graças a vocês que o festival acontece, tem tantas novidades legais, interessantes, e que bom que o público que participa pode ajudar a escolher, né, os melhores pratos.
1: Que bom, né?
0: É isso aí.
1: E pra gente que movimenta bastante, eu confesso que eu sou apaixonada aí, né?
0: Nossos festivais gastronômicos aí de todo o estado são muitos já que o Tocantins tem, muitos deles aí em parceria com o Sebrae Tocantins, então, e as prefeituras, né? Então, muito legal a gente poder saborear aí as perfeições, as delícias do nosso cerrado na culinária tocantinense, que tem a influência, claro, da culinária nordestina, mineira, goiana e tantos outros estados as pessoas escolheram aí o nosso Tocantins para vir morar, né? Vamos seguindo por aqui com mais informações, gente. Esse daqui é um alerta: 1 em cada 100 bebês nasce com problema no coração. Diagnóstico precoce, então, pode ajudar a salvar vidas. Presentes aí desde o nascimento e responsáveis por milhares de internações e cirurgias cardíacas na infância, as cardiopatias congênitas, que são aquelas doenças do coração herdadas aí muitas vezes, né, do pai, da mãe, de algum familiar distante, no DNA, figuram entre os principais desafios da medicina pediátrica. Durante esse mês, junho vermelho, junho tem várias cores aí, né, para vários significados. Mas temos também o junho vermelho, é um mês dedicado à conscientização sobre essas doenças. E nesse mês, os especialistas alertam para a importância do diagnóstico precoce, que pode aí aumentar muito e muito as chances de tratamento, reduzir complicação e garantir melhor qualidade de vida aos pacientes. Eu que sou mãe de um bebê de 1 ano e pouco, estou lendo essa notícia aqui, já caçando o número aqui de um cardiologista para levar a menina para ver se está tudo bem.
1: Tá, né? Tudo, pra dar uma dica também, ficar ver se tá tudo certo, né, Carla?
0: É, sempre fazer aquele check-up, né? As cardiopatias congênitas, que são essas doenças, são alterações aí na estrutura ou no funcionamento do coraçãozinho que podem desenvolver ainda durante a gestação. Segundo os especialistas, representam um grupo de malformações mais frequentes entre recém-nascidos, atingindo aí mais ou menos um em cada 100 bebês. A identificação precoce da doença pode começar antes mesmo do nascimento. São muitos exames que são feitos aí no pré-natal, né? Para detectar alterações cardíacas no bebê. Tem o ecocardiograma fetal, que é um exame aí que avalia detalhadamente a formação e o funcionamento do coraçãozinho durante a gravidez e permite o diagnóstico antecipado. Então é muito importante que você que está ouvindo a gente, está grávida, está esperando aí um bebezinho, faça todo o seu pré-natal completo, tá bom? Faça aí todos os exames necessários para que você tenha aí mais tranquilidade com o seu bebê, tá bom?
1: Tá bom, então. Carla, e um outro, ó, só para terminar de reforçar aqui um assunto, a gente está no mês de junho, né? E normalmente... Sim.

0: E o prêmio era de R$1.000 no Pix.
1: Olha aí, tá vendo? Pra quem conseguir subir aí, Deusimar, você encarava?
2: Nunca, jamais.
0: Não, Deusimar.
1: Deusimar, você já tem 2 metros de altura. Não era tão difícil, não.
2: Não,
1: era só
2: pra
1: pegar
2: barriga,
1: impulso.
2: Não, não dá certo, não.
0: Não dá certo, não, Deusimar?
1: É missão, não, gente. Não sei não, hein? Como é que faz pra subir, Mayara? Tem que ter muita técnica.
0: Tem que ter muita técnica. Pé grosso, começa por aí.
1: E será que pode ser quantas pessoas por vez?
2: Eu achava R$1.000 no chão, não é nem todo jeito que eu tô com dinheiro pra abaixar pra pegar ele.
0: Não, Deusimar.
1: Que dirá abaixar pra pegar. Imagina subir num pau de cedo, né, Deusimar?
2: Tem que abrir as pernas pra ver se abaixa direito.
0: E aí, eu vi que alguma das técnicas...
1: Mayara também eles... não pode, não, que é a mesma coisa que pegar um pregador no chão, né, Deusimar?
0: Eles faziam, por exemplo, um em cima do outro, né, no ombro aqui, até chegar uma quantidade ali, depois o último ia tentando subir, mas não dava, não.
1: Desmoronava, não tinha jeito. Eita, meu Deus
0: mas
1: do céu.
0: Foi bem legal aí acompanhar os vídeos no portal Sou de Palmas, no Instagram, foi bem legal.
1: Muito legal mesmo, tá certo. Tivemos aí várias outras informações muito tristes também no final de semana, né? De alguns acidentes que acabaram aí resultando em tragédias, né? Brasil afora.
0: Sim.
1: Mas o Brasil todo já acompanhou aí nos telejornais nacionais, né? O
0: caso da mulher lá, né? Que foi arremessada, infelizmente, sem a proteção das cordas necessárias.
1: Os helicópteros também, né? No Rio de Janeiro, né? Aconteceu um acidente grave também. Enfim, são notícias aí que veicularam no fim de semana todo também. Vamos seguindo por aqui, daqui a pouquinho tem outras informações. Já já nós vamos falar das atrações do Arraiá da Capital, que começa dia 25 de junho.
0: Nessa quinta que vem, agora na outra já.
1: Já começa o Arraiá da Capital, outro evento tradicional da nossa capital. O que Palmas não falta em Palmas é a opção para você se divertir. E claro, com muita organização, né? Uma festa muito bonita. Já já a gente fala sobre esses e outros assuntos, mas agora eu vou chamar você pra ir ali comigo.
3: Não, chame não, que eu não vou, não.
1: Vai sim, você não tem querer.
0: Você vai. E onde que você tá querendo ir hoje?
1: Vamos lá pro Cheiro no Cangote, os nossos ouvintes estão esperando. É 12:32. Teve gente que chegou antes do 12:00 aqui, hein?
0: Olha, foi o Deusimar, não, certeza. Não foi o Deusimar. Quando o Deusimar chegou, essa pessoa já tinha chegado.
1: Vamos que vamos, estamos juntos. É a hora do nosso chamego de todos os dias.
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10: Tô aqui cozinhando uma rabada de novia com machixe dentro.
1: Segunda-feira.
10: Muito machixe. Pensei de botar abóbora também, mas não.
1: Maria.
10: E pra me almoçar com um arrozinho e farinha de puba.
1: Vixe.
10: Laranja.
1: Banana.
10: Encher esse buchão meu, já.
1: Valeu.
10: A rabada aí tá gorda.
1: Gorda, menino. Cuidado. Olha com a gordura aí. Não pode não, né,
0: Maia? E os ovos estralados? Será que já...
1: Hoje com a rabada não combina não, né?
0: Não, né? Carla, e aí eu tô rindo aqui que eu peguei... Eu tava salvando os contatos do pessoal que participou do Esporte Mais na sexta pra poder falar os palpites, né, da premiação.
1: Sim. E aí teve disso, o Orlan falou assim, gente, não adianta mandar áudio, não, que você não vai participar. O Orlan tava zangado sexta-feira.
0: E aí teve acho que foi o Giarchli, ele falou o seguinte, Brasil vai ganhar, esse é meu palpite, pois nem esse acertou, gente. Ô, meu pai. Ele falou Jean Charles, isso. Aí ele só falou assim, o Brasil vai ganhar, esse é meu palpite. Mas, amigo, nesse aí, no colocando no placar, não deu certo.
1: Ai, meu Deus do céu, tá difícil.
0: Carla, tem tanta zebra, que a gente chama de zebra no futebol, quando dá errado, né?
1: Sim.
0: Que nos bolões do grupo da família que nós estávamos comentando no horário, nenhum teve 1-1, nenhum e nenhuma possibilidade.
1: Eu participei de um bolão geral aqui da capital, muito legal. Dos meninos que a gente sempre joga na loteria juntos, né? Participei. E aí teve um Deusimar, uma Vivalma lá que acertou 1-1 e levou o dinheiro todo e eu fiquei só babando, Maiara.
0: Nenhuma possibilidade teria colocado 1-1.
1: Eu botei 2-1.
2: Eu acertei esse placar com o Léo Vieira na sexta.
1: 1-1?
2: Foi.
0: Aí foi, Deusimar falou 1-1 mesmo.
1: 1-1, tá vendo? Pronto.
0: Só que aí eu nem
1: arrisquei. Eu não tenho nem coragem de apostar contra o Brasil.
0: Não, e eu acho que eu tô falando como torcedora mais forte do que pela razão, né? Eu teria colocado, sabe quanto? 3-2.
1: Vixe!
0: Eu sabia que ia ser difícil, mas eu pensei assim, não, o Brasil vai pelo menos 3.
1: Aí agora quanto a Haiti, eu não sei se eu boto pela razão ou pelo coração.
0: Pois eu vou fazer igual o Carlos, não me chame não, que eu não vou não, que eu tô com raiva.
1: Pois é, você tá preparada pra assistir o jogo?
0: Não, assim, com raiva, não, né? Mas tô. Mas eu vou torcer.
1: Assim, desconfia. Esse trem bem não vai dar nada, quer ver? Aí vai Jesus. Vir uma chuva de gols pro Brasil.
0: Amém, que eu quero é ser contrariada.
1: Vamos que vamos. Ó, a gente não quer contrariar você que tá aí do outro lado, ouvindo o nosso programa. Meu Deus, eu já ia perguntar por você. Ariel, isso é comida de uma pessoa que acabou de operar?
0: Não, Carla, mas aí ele mandou uma foto pra mim na sexta-feira, depois da cirurgia, me dizendo que tava cirurgiado.
1: E não pode comer isso aqui, não.
0: Só tinha, assim, 4 bolinhas. Eu falei, que cirurgia foi essa? Foi com putura, não foi, não?
1: Menino, isso aqui, ó, é comendo a linguiça de porco, Deus e
2: mais. Não tem cara no caldo, não.
1: Caseira. Não é uma pessoa que acabou de ser operada, não pode comer carne de porco, não é? Remosa.
0: Uai, Ariel, volte aqui.
1: Tem que tomar sumo de mastruz.
0: É, com algodão.
1: É, exatamente. Cadê? Olha aí o almoço dele, Deusimar.
2: Rapaz.
0: Não, e ele ainda falou assim, ó.
1: Feijãozinho gordo
0: almoço
1: com carne
0: de operado.
1: Feijão. E um cupinzinho de sol frito.
0: Meu Deus, menino.
1: Meu Jesus. Banana frita. Não é porco, não?
0: A linguiça, não. É só é caseira, mas não é de porco, não.
1: E é de quê mesmo? Não sendo de porco, é o quê? De frango, é? Não acredito, não, Charlene. Muito bem. Aí, como é que você tá? 100%? Já tá benzinho, já? Bora saber.
0: Eu sei que
1: aí.
0: Ele não tá 39,40 mais, ele parou.
1: Olha, eu não quero dizer não, mas o Bruno passou por aqui rapidinho, ouviu aí a Maiara Rouca e falou, Carla, essa história aí que a Maiara conta é do tempo que a minha avó era nova.
0: Ô, Bruno, você tá caçando, Bruno.
1: Ê, Bruno. Ei,
0: você faz
1: Bruno,
0: quanto tempo
1: que
0: sua avó tem quantos anos, Bruno? Só pra mim entender aqui, né? Ai, o Domingos, Bruno, foi o primeiro que chegou hoje, Carla.
1: Vamos que vamos com o Domingos. Ele chegou antes do meio-dia por aqui, né?
0: Antes do Deusimar chegar, ele já tinha chegado.
1: Oi, amigo, cedo. Boa tarde.
0: Bom inclusive, dia, Carla, obrigada pelos mamãos.
11: Bom dia, Maiara.
1: Bom dia, Abreu. Mesmo. Obrigada, Tina entregou.
11: Vou curtir pelo aplicativo, viu? É, hoje eu não vou colocar... Os status, né?
1: Deus e mar.
11: E você vê meu áudio, não, porque senão eu vou tomar castigo igual tomei aquele dia, viu?
1: Que foi?
11: Então por cá, um abraço pra meu amigo Deus e mar também.
2: Opa, sim, meu amigo.
11: E minha amiga Jane Silva lá em Portugal.
1: Quem
11: e
1: mais?
11: Se tiver. Ai, o caminhão barulhento.
1: Peraí, rapidão.
11: Estiver curtindo aí a hora da notícia, viu?
1: Certo.
11: Vamos por cá, Domingão falando. Um abraço pro consórcio honorado também.
1: Tá bom, tá sim, lá.
11: Então tá ouvindo, né? Vocês. Viu?
1: Tá bom, obrigada pelo carinho de
11: Na
1: vocês.
11: Na verdade é Noratim.

0: coxinhas ali.
1: Onde?
0: Na Barra da Arueira.
1: Me chame que eu vou sim.
0: Vamos, lá tem muita gente ouvindo a gente. Como é bom ter a audiência da galera da Barra da Arueira. Um beijo pro nosso amigo Jonathan José, que tá ligado, ó.
1: O Newton também. Oi, Newton. Né? Um cheiro no seu cangote.
0: Pra todo mundo aí. O pessoal trabalha lá na Barra da Arueira, sintonizada aqui na Unitins FM. Vai um cheiro pra vocês aí, viu, comunidade?
1: Ó, Carla, vamos almoçar com o Ribe pro intervalo?
0: Cadê? Vamos ver.
2: Ó. Oi, Carla Morena. Mostra comigo, meus
0: amores.
2: Agora.
0: Olha aí,
2: peixinho no molho, bem gostoso.
0: É não, menino.
2: Uma saladinha.
0: Sim. O quê?
2: Eita, tá uma delícia, hein? Academia. Feita por mim mesmo.
0: Cadê a salada?
2: Vocês são convidados. Um abraço, tudo de bom pra vocês.
1: Não, pra quê? Com peixe, Deus irmão, olha.
0: Uhum. Gente do céu, mas tá bonito.
2: Saudade de vocês já.
0: O arroz, hein? Tá soltinho, alvinho. Olha, Deus irmão. Alvinho que só, né?
1: E a farinhazinha por cima, assim,
0: farinhazinha,
1: tá,
0: de leite.
1: A parte.
0: Tá muito boa. Num pedaço só do peixe, que o outro ele quer que fica mais molhadinho, né?
1: Verdade.
0: É só numa pontinha.
1: Vamos pro rápido intervalo?
0: Bora, essa aqui, ó, cola.

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1: De volta por aqui com o programa Hora da Notícia, 12:45. Gente, essa hora passa rápido demais. Como é que a gente faz, hein, dona
2: demais
1: Mayara?
2: Demais.
1: Eu falei demais?
2: Não, eu tô falando daquele cantor que a gente não pode ficar divulgando.
1: Sim.
2: Mas ele fala assim, é demais e...
1: Ele fala?
2: Uhum.
1: E o que é que tem? Nada não.
2: Tem não?
1: Tem não. Na música tudo vale, né?
2: Não, mas aí tem hora que também não dá, né?
1: Mas
2: falando
1: em
2: música, dá tempo de falar com a Mara? Porque
1: dá
2: nós
1: tempo.
2: Temos uma programação aí, cara.
1: Falando em música, tá chegando o Arraiá da Capital. A programação, a gente falou ali, né, por alto na semana passada. De muitas coisas que estavam sendo organizadas. E agora chegou o dia de contar para vocês sobre as atrações da programação. Foram divulgadas. O evento começa dia 25 de junho. Você que está ouvindo a gente aí, Tocantins afora, ou se estiver em outro estado e vier passar as férias aí, dá tempo de acompanhar este evento que é maravilhoso. Um forrozinho pé de serra.
2: Menina, são 5 noites e eu gostei de pelo menos 3. Aí falei pra Ed Cristina, não, escolhe um. Eu falei, não tem como não, tem que ser 3.
1: Há apresentações de quadrilhas juninas, shows nacionais e regionais, muito forró pé de serra. Vamos saber mais com a Mara Santos. Boa tarde, Mara.
2: Oi, Mara, boa tarde.
3: Chegando agora com as informações, boa tarde para você, Carla Morena, Mayara Abreu e todos os ouvintes que já estão ligados aqui no Hora da Notícia. Uma excelente semana para todo mundo. Gente, a Prefeitura de Palmas já divulgou a programação do Arraiá da Capital. A festa junina será realizada entre os dias 25 e 28 de junho no estádio Domingos Santos, com apresentações de quadrilhas juninas, comidas típicas, atrações nacionais e regionais. A programação inicia no dia 25 com shows de Paulinho Braga, Luci Alves e Trio Bacana. Nos outros dias estão confirmados shows da Moleca Sem Vergonha, Companhia do Calypso, Forró do Miúdo, entre outros artistas regionais. O evento terá estrutura temática inspirada na cidade de Girassol, com espaços gastronômicos, parque de diversões, sala de reboco e arena das quadrilhas. A organização também instalou áreas destinadas à imprensa, camarins, estande de saúde, espaços de convivência e praça de alimentação, com barracas. Mara Santos para a Unitins FM.
1: Obrigada, Mara Santos, pelas informações. Amanhã a gente volta com outras notícias por aqui. Alguém deixou o Facebook aberto, olha.
2: Deus e Mar Bispo, não faz isso não.
1: Vou sair aqui, tá, amiga? Sai aqui, pronto, pra ninguém fuçar aqui no seu Facebook, tá? Tem gente que entra na rede social da gente e manda mensagem, viu, Deus e Mar?
2: Tem um pessoal que faz isso.
1: Daqui, ó. Ó, Deus e Mar,
2: Maria Helena ela... faz isso.
4: Tá bem que ela não descobriu aqui. Que esse meu aqui fica logado 24 horas por dia.
1: Porque ela não trabalha aí, né, Deus e Mar?
2: Se não...
1: Ó, o Bruno.
2: Bora.
1: Vou chamar o Bruno de novo. Ele disse que a vovó dele tem 71 anos, né? Ele falou que a Mayara deu a desculpa que a avó dele usava quando era menina, quando era nova.
2: Bruno.
1: Ia pras festas à noite, né? Aí
2: e
1: tá
2: olha
1: aqui,
2: só, menino.
1: Ele mandou a foto dela de rosa.

0: rapaz, ela é uma garota.
1: Não, ela não tem essa idade,
0: não. Tem 71
1: não.
0: anos nunca.
1: Agora eu entendi porque ela inventava essas desculpas aí, amiga. Ela é muito bonita.
0: Moça, ela é muito bonita. Menino, verdade. Devia ser muito cobiçada,
1: é,
0: né?
1: É, verdade.
0: Muito legal aí, ó.
1: Cheiro no cangote,
0: eu quero casar assim também.
1: Você quer? De vamos
0: novo.
1: Fazer a renovação dos seus
0: isso,
1: votos.
0: Isso, vamos. Vai custar dinheiro?
1: Vai, muito.
0: Ah, então danou-se.
1: É. Cheiro no cangote do Goiano também, tá na Barrolândia. Amigo, aquele abraço pra você, ó.
0: Oi, Goiano.
1: Beijinhos.
0: Um beijo pra você. Tudo de bom, viu? Que bom que a gente tem aí você todos os dias na companhia. Eu pulei o Goiano?
1: Não, passou.
0: Passou?
1: A Lucinete na chácara Deus é Amor hoje mandou um beijo, várias beijocas.
0: Um
1: aí,
0: beijo
1: pra Poliana,
0: você,
1: não foi pra
0: viu,
1: nós,
0: Lucinete?
1: Não.
0: Mas a gente recebe aqui com amor
1: então
0: e carinho
1: tá
0: também. Ah, a Devânia tá ligada também. Oi, princesa, tudo bem? Uai, Mayara. Ela assistindo você no jornal.
1: Tá, eu tô em dois lugares ao mesmo tempo.
0: Como assim? Você deu entrevista?
1: Hoje não, eu participei de uma entrevista para a TV Anhanguera falando sobre algumas consequências do clima ou coisas respiratórias. E aí a pneumonia.
0: Ah, pneumonia,
1: na
0: né? A Mayara falou sobre isso, ela tá ouvindo a gente no rádio também.
1: Eu já ia perguntar se você não tava ouvindo rádio, que você tá assistindo, acho que tá ouvindo os dois.
0: Ah, agora eu sei porque que você apareceu na televisão. Oi, Igor, boa tarde.
1: Oi, Igor Pires.
0: O cheiro, Igor
1: Essa
0: Pires.
1: Essa missão. Bem, ele me pediu, por favor, me dá uma
0: amiga,
1: entrevista.
0: Pelo amor de Deus, eu preciso de um personagem.
1: Falei, tá bom, amigo, vai.
0: Eita, as coisas que a gente não faz por amor,
1: é,
0: né?
1: A gente, e pior que todo mundo sabe, assim, os meus amigos mais próximos falam, sempre comentam, né?
0: É.
1: Quando você dá entrevista, assim, pode saber que foi Igor Pires que marcou essa
0: que
1: entrevista,
0: marcou,
1: pois
0: né?
1: Foi mais uma dele.
0: Um
1: então.
0: Beijo pra ele.
1: Beijo,
0: celebrou
1: Igor.
0: Celebrou aí o Dia dos Namorados com muito amor.
1: Você viu?
0: É, na rede social ninguém tem segredo mais,
1: você
0: não.
1: Curiando assim, né? A vida
0: ele
1: do povo pra
0: também.
1: Falar, né? Ao vivo aqui.
0: Só de quem eu gosto.
1: É, então tá aí, igual um cheiro pra você.
0: Ó, o Manel tá ligado lá no aterro sanitário, ouvindo o nosso programa. Este aqui não lenca.
1: Não.
0: Todo dia ele tá ouvindo aqui o programa. Vai beijinho aí com muito amor pra você, tá, Manel?
1: Beijocas pra você, Manel.
0: Outro que tá ouvindo a gente todos os dias também é o nosso querido vereador Lucivan. Oi, lindo.
2: Boa tarde. Bom dia, né? Que eu não almocei aí.
1: É, tá, gente, puxa os...

0: Faz boa tarde, Josimar, Josimar Bicho.
1: Opa! Maravilha.
2: Tá tudo Oi, bem,
0: e Carla.
2: Tudo bem,
0: e Carla Morena. Olha aí, Josimar, eu não te falei que a seleção não presta?
2: Menino!
0: Falta jogador.
2: O que mais?
0: Maralabeu, é o seguinte, esse jogador aí da seleção.
2: Eu te entendo, amigo, pode desabafar, que eu tô com raiva também.
0: Do Flamengo. Matheus Cunha.
2: Não, não fala do Flamengo, não.
0: Esse de tal de Paquetá, esse menino. Aí você pode chamar, pode mandar ele vir embora pro Rio de Janeiro e jogar no Flamengo. Que nós não estamos precisando desse jogador.
3: Meu
0: lá,
3: Deus!
0: Lá na seleção, não.
3: Revolta, Lázaro!
2: Meu Deus, Lázaro! Como é que fala mal de outro!
3: Como é que a dancinha do Paquetá?
2: É.
3: Eu tenho que aprender.
2: Não, amigo, fala mal de outro aí, tem um monte.
3: Não.
2: Fala do Vini Júnior.
3: Pelo menos a bola veio
2: pelo
3: no pé
2: menos,
3: dele.
2: Fala de outro aí.
3: Aquele Cristina tá ligado, hoje tá comendo um estrogonofe.
2: Menino!
3: Com banana!
2: Deus e mar, a bananinha tudo branca ali do lado.
4: Tá no jeito, menino.
3: Aqui a gente vê que a pessoa tocantinense. Ela tá comendo arroz branco, estrogonofe e a banana.
2: Verdade, não pode faltar não, né?
3: Pode
2: um
3: não.
2: Beijo pra você, Kelly, bom almoço.
3: Um cheiro pro Walter Souza, que tá ligado, ó, um beijão pra ele, tá?
2: Beijos, Walter Souza,
3: um
2: ó.
3: Cheiro também pra nossa princesa Ide em Taquaruçu Grande.
5: Carinha.
2: Tudo
5: Oi.
2: Bem?
5: Boa tarde pra equipe.
3: Boa tarde, meu amor.
5: Aqui não é só o Desimar, não, mas nem televisão aqui em casa eu tenho.
3: Olha!
5: Sabe por quê? É que eu não sou brasileira e não amo
3: claro,
5: meu
3: Brasil. Claro,
5: claro. É um dos hinos mais bonitos.
3: É bonito
5: o nosso.
3: Demais, arrepia, né?
2: Verdade.
5: Mas eu ficar parada de
3: assistindo
5: frente
3: assistindo o jogo,
5: tela, vendo o povo correr lá na tela.
2: Oi, Desmar.
5: Eu me sinto como se eu tivesse
3: perdendo tempo.
5: Sem produzir nada.
2: Não,
5: cada
2: Ide.
5: Um é cada um, sempre
3: é. É, amiga.
5: Mas...
3: Não, amiga, você tá certa.
2: Não, certa assim também não, né?
5: Terceiro, tá sim. Mas que eu ficar... participando.
3: Muito bem, Ide. Muito bem, Ide. Tem outras formas
5: Eles
3: de demonstrar aí o amor pelo seu país, né? Tá certo.
5: Sinto muito.
3: Ó aí, menina.
5: Não tem vocação ninguém aqui em casa. Com
3: tá vendo, Ide? Tá
2: Oi,
3: certo.
2: Oi, Deus e mais entende você, né, Deus e mais?
3: É isso aí. Já eu descobri, depois de assistir tantas Copas do Mundo, eu descobri que eu realmente amo muito futebol. Eu gosto muito de futebol. Na verdade, eu adoro outros esportes, né? Mas eu gosto muito de futebol, porque eu passei o final de semana inteiro assistindo os outros jogos. O que que eu não tive, Ide, quando eu era criança? Eu não tive aquela pessoa que me incentivasse a gostar de um clube brasileiro, a ter paixão por torcer por um time dentro do meu país.
2: Normalmente vem de um tio, de uma tia ali.
3: Do
2: de um
3: irmão,
2: pai.
3: De um pai, né? Eu não tive essa figura que me ensinou a amar o futebol brasileiro. Então, eu me comprometi, a partir de agora, a aprender a amar um time.
2: Ixi, mas não é o Corinthians, não, é?
3: Não sei ainda.
2: Deus, irmã, bora, faz ela gostar do Flamengo. Conto com vocês, ouvintes.
3: Ai, meu Deus, vamos que vamos. A Poli Ferreira tá sintonizada. Oi, Poli.
6: Oi, Carla, boa tarde.
3: Boa tarde,
6: boa tarde
3: querida.
6: Malhara,
3: tudo bem?
2: Cheiro pra você, Poli.
6: Sorrindo, claro, curtindo seus status com Serena.
3: Obrigada, minha amor.
6: Carla, pelo amor de Deus, que ano é esse? É Copa, é
3: Dia
6: São João, né? Praia do Rio de Julho, é seu Bonfim em agosto, é faculdade, é igreja, é família, é aniversário de sobrinho no final do mês.
3: É Santo Antônio.
6: Como é que
3: faz, né, amiga?
6: E Maiara, tava acompanhando os status de Maiara aí, passeando,
3: só
6: não sei por onde, porra de São João. Mas, menino...
2: Foi, amiga, mas
6: dançar,
2: não fala mais não, já passou.
6: Eu não dançar São João não, mas comer é pra mim mesmo.
2: Eu comi também.
6: Desse negócio eu entendo, como disse Pepe do Rádio. Sou fácil de me acostumar. Tô aqui curtindo o programa,
3: que
6: viu?
3: Bom,
6: e um beijinho
3: amor.
6: Pra Sereninha, que ela tá
3: Obrigada,
6: muito fofa.
3: Obrigada, meu amor, tá mesmo, né? Toda vestida no tubinho dela de Copa do Mundo.
2: Aquele vestido.
3: Toda, né? Eita, que tá, que tá.
2: É verdade.
3: Tá
2: Maria Helena tá, também tá, bateu o tá. Ponto com a gente, Carla.
3: Oi, Maria Helena, tudo bem, minha amiga?
7: Boa tarde, criança. Boa tarde
3: Oi,
7: aos três.
3: Mamãe.
7: Rapaz, eu não sei, não. Eu vou fazer igualzinho um rapaz que passa mensagem aí, parece que é Bruno. Não sei.
2: Não, Maria Helena.
7: Maiara dançando forró, que tava levantando poeira.
2: Não, senhora.
7: Hoje,
2: era no cimento.
7: No serviço. Maiara.
3: Viu, Maria Helena? Eu encerro meu caso. E para não encerrar o caso e finalizar os argumentos aqui, Ana Rosa Galvão chegou por aqui e falou: Maiara, resumindo, ela falou o seguinte, né, Deusimar?
4: Isso.
3: Se você não quer que é levar a bronca da Carla, da Maria Helena, não fique postando as coisas, isso. Né, Deusimar?
2: Carla, Ana Rosa, se eu comprar uma rosa e entregar pra ela, fala que eu tô errada.
3: Não.
2: Ela
3: fala
2: vai falar
3: não.
2: Que queria jasmim.
3: Não, ela tá. Ela, você vai levar a bronca
2: não,
3: porque
2: ela
3: você
2: é chata comigo mesmo. Ela fala
3: não.
2: Bem assim: a Maiara veio.
3: ela tá errada. Ela te adora.
2: É, não,
3: você ela sabe. Quer que você fique bem.
2: Ela fala assim, tudo eu tô errada.
3: Ó, vamos lá no Janilton, mão de cola. Rapaz, é uma marmita melhor do que a outra aqui, viu?
2: Olha
3: Nota
2: só.
3: Nota 10. Tô vendo um brócolis aqui? Tô vendo.
2: Lá do lado, assim,
3: uma
2: bem de longe.
3: Uma vagem e um brócolis aqui, uma saladinha no grau, uma beterrabinha. Muito bem, muita carne, né, Janinho?
1: Bom dia, Carla Morena. Estamos por aqui. Querido. Deus do Mar chegou por aí. Opa. Não tá nem sabendo do jogo como é que ficou.
4: É de 6:30.
1: Rapaz, esse Deus do Mar. Esse,
3: perdido.
1: Nosso Brasil vai ganhar, moço.
3: Tomara, Janinho.
1: Vai ganhar.
3: Tomara.
1: Acho que o Ancelotti não tá botando os meninos pequenos pra jogar lá. Disso. Tem uns meninos ligeirinhos.
3: Igual esse aqui.
1: Mas não tão botando eles pra
2: jogar. Não, você fica do lado de fora mesmo.
1: Mas nós vamos ir.

0: Acreditar que é possível é motivo suficiente para não desistir. Olha o nosso lema aí para esta segunda-feira. Bora, bora acreditar? Já é possível a gente modificar e fazer acontecer. Então bora lá, já tá suficiente pra gente ser feliz nesta segunda.
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0: Muito bem, senhoras e senhores, olha nós aí outra vez para começar mais uma semana, hein? Que coisa boa! Você aí curtindo no volume máximo essa rádio maravilhosa, a gente tá chegando mais uma edição do Show da Tarde. O melhor da música nacional e internacional chegando por aqui a partir de agora, hein? Lançamentos, as velhinhas, tudo isso! Haha! Tá preparado pra vencer mais uma semana? Eu tenho certeza disso, bebê! Então bora começar esse programa Show da Tarde de hoje, ao som do Atitude 67, participação do Avni Vini, acaba com forró!
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0: Show da tarde na área, todo mundo gostando, todo mundo curtindo, no volume máximo, em casa, no trabalho, viajando. Olá, coisa boa! Eu volto daqui a pouquinho, é rapidinho!
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0: Muito bem, voltamos com o Show da Tarde, opa! Tudo certinho por aí? Graças a Deus, hein? Mais um bloco chegando por aqui, tá na hora de saber quem tá com a gente. Vai pedir música no Show da Tarde.
2: Aqui é Gleice, toca pra mim Cidade Negra, onde você mora.
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Sou eu. Bora lá. Tá chegando rápido intervalo, depois dessa sequência aí. Meu Deus, preciso respirar um pouquinho. Daqui a pouquinho tem mais playlist. Olha, preparei mais uma pra você. Daquele jeitinho que você gosta. Então fica por aí, já eu volto.

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1: Voltamos! Oba, oba, oba! Atenção, você de perto, de longe, em casa, no trabalho, viajando. Estamos de volta. E bora abrir essa sequência. Diego e Arnaldo, Não Era Amor.
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0: Ali tem cara, Edson.
1: Ali tem cara. Ali tem cara.
0: Obrigado, gente.
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3: na área, todo mundo curtindo no volume máximo. Se liga, não acabou o programa. Daqui a pouquinho, depois do intervalo, tem mais.

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1: Muito bem, voltamos rapidinho, viu só? Já estamos por aqui com o nosso Show da Tarde, mais um bloco tá chegando. Tá na hora de saber quem é que vai pedir música, vai dar pitaco na nossa playlist musical. Preparado? Vem comigo!
2: Aqui é a Glaucemília. Gostaria de pedir a música do Alok. Tamo junto.

0: Show da tarde. Oba, sou eu. Se liga, chegando rápido intervalo depois desse bloco aqui, só mesmo intervalo pra gente beber uma aguinha e daqui a pouquinho a gente tá de volta. Fica por aí, bebê.
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0: Muito bem, voltamos, bebê. Bora lá saber quem tá com a gente pra pedir música. Vai dar pitaco na nossa playlist musical.
7: Aqui é a Isadora, eu quero pedir Late, Coração Cachorro Late, gente. Beijos, tchau.
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0: gastou dinheiro à toa, né?
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4: 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De volta para te contar que o WhatsApp é um dos principais responsáveis por ocupar a memória do celular. Fotos, vídeos e áudios chegam o tempo todo. E com o download automático ativado, tudo é salvo sem que o usuário perceba. A solução começa nas configurações. Desativar o download automático e impedir que arquivos apareçam na galeria já reduz bastante o acúmulo. O próprio aplicativo também mostra quais mídias poupam mais espaço, facilitando a limpeza. Outra dica é revisar grupos antigos, ativar mensagens temporárias e apagar backups antigos do Google Drive e do iCloud. Com pequenos ajustes, dá para manter o celular leve e evitar travamentos no dia a dia.
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0: Neto, Matheus e Cauã.
1: Felipe Rodrigues.
2: Que massa, velho.
3: Deus abençoe muito, muito, muito. Contem.
1: Ô, oh, tamo junto.
3: Vocês sabem.
4: É nóis. Obrigado demais, viu, velho? Deus abençoe vocês sempre, muito, muito mais.
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8: Alimente-se bem, nesta sexta-feira, 15 de maio de 2026, vamos falar de zinco e selênio, minerais importantes. É, além das vitaminas, alguns minerais são fundamentais para a imunidade, como o zinco e o selênio. Eles ajudam na resposta do organismo contra infecções e estão presentes em alimentos como castanhas, sementes, ovos e carnes. Pequenas quantidades no dia a dia já fazem diferença para manter o corpo forte e saudável. Gostou da dica? Pois é, são dicas importantes aí para você manter a imunidade sempre alta. Eu sou Kleber Salles e esse foi o nosso quadro Alimente-se Bem aqui na melhor programação. Até lá, hein? Até a próxima!
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0: Julie Rafael e Guilherme Benuto.
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4: Estudantes do primeiro período de Direito da Universidade Estadual do Tocantins, em Paraíso, realizaram palestras com foco na conscientização sobre direitos fundamentais, cidadania, inclusão social e desenvolvimento sustentável. Com a ação Direitos em Movimento, os alunos da Unitins produziram e distribuíram panfletos e cartilhas educativas para a população da cidade de Paraíso e de outras cidades do Vale do Araguaia. Um momento de diálogo, conscientização e compartilhamento de conhecimento jurídico foi realizado no auditório do Bloco B do campus da Unitins e reuniu palestras sobre saúde mental, violência digital contra crianças e adolescentes, igualdade de gênero, inclusão de pessoas neurodivergentes, proteção animal, preservação ambiental e promoção da igualdade étnico-racial.
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4: De volta para te contar que o WhatsApp é um dos principais responsáveis por ocupar a memória do celular. Fotos, vídeos e áudios chegam o tempo todo. E com o download automático ativado, tudo é salvo sem que o usuário perceba. A solução começa nas configurações. Desativar o download automático e impedir que arquivos apareçam na galeria já reduz bastante o acúmulo. O próprio aplicativo também mostra quais mídias poupam mais espaço, facilitando a limpeza. Outra dica é revisar grupos antigos, ativar mensagens temporárias e apagar backups antigos do Google Drive e do iCloud. Com pequenos ajustes, dá para manter o celular leve e evitar travamentos no dia a dia.
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0: tá o Juliano, vai, convida o povo.
1: O Juliano tá chegando e o bicho vai pegar. 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
4: O governo do Tocantins e a Universidade Estadual do Tocantins inauguraram um novo campus da Unitins em Indianópolis, uma estrutura completa e moderna que recebeu 30 milhões de reais em investimentos. A inauguração foi realizada pelo governador Wanderlei Barbosa, pelo reitor Augusto Rezende, além de autoridades municipais, estaduais e federais, e um show incrível da cantora Vanessa da Mata.
5: Tomar um banho de chuva, um banho de chuva.
4: Durante a programação, também foram autorizados estudos para a implantação de novos cursos nas áreas de mineração, turismo e saúde, ampliando o desenvolvimento educacional e profissional da região. Com o novo campus, onde as aulas já começaram, a Unitins e o governo do estado celebram a chegada de oportunidades de desenvolvimento e transformação para toda a região sudeste do Tocantins.
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0: Parabéns, parabéns, parabéns.
1: Obrigado.
0: Você canta muito
1: obrigado,
0: bem.
1: Obrigado,
0: e o ano que vem, se Deus quiser, vocês vão voltar aqui fazer um especial de 1h30, viu?
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5: 6 dicas para o seu pet se hidratar melhor. Assim como para nós, a água é fundamental para manter cães e gatos hidratados. Aumentar o consumo de água dos pets é importante, pois traz diversos benefícios à saúde. Como fazer o pet beber mais água? O material faz diferença na hora de servir a água do pet. Prefira potes feitos de alumínio ou cerâmica, pois deixam a água mais fresca. Para os felinos, o bebedouro deve ser largo e raso para que os seus bigodes não esbarrem nas laterais. Deixe sempre mais de uma opção de bebedouro para o seu cão. Lembre-se sempre de trocar a água também. E na hora de escolher o local, não deixe perto do local que ele faz suas necessidades. Ofereça também ração úmida. Como eu já disse por aqui, ela pode variar entre 60% a 84% de água. Fonte: petlove.com.br.
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0: 6h51.
1: Nossa homenagem a Luizinho e Ted Vieira.

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2: Boa noite.
0: Boa noite para você que nos acompanha em todo o país.
2: Segunda-feira, 15 de junho de 2026.
0: Vamos ao destaque do dia: transporte público coletivo.
2: Novo marco regulatório é sancionado pelo presidente Lula.
0: Ele muda as formas de financiamento do sistema e moderniza a regulação sobre as empresas que operam para melhorar a qualidade do serviço.
2: Na nossa entrevista do dia, nós conversamos com o secretário nacional de mobilidade urbana, Marcos Daniel. Dos Santos.
3: A gente tem nessa norma, ela abarca desde uma linha de trem ao metrô, a um corredor de ônibus, a um ônibus convencional, a um micro-ônibus, a serviços de barca. Então, precisa de diretrizes nacionais para que a população possa ser atendida com a qualidade que merece.
0: Você vai ouvir também, presidente Lula chega à França para participar da reunião do G7.
2: O presidente já teve hoje reuniões com os presidentes da Suíça e da França.
0: E vai discutir nos próximos dias a reforma de organismos como a OMC, regulação da inteligência artificial e regras para exploração de minerais raros.
2: E ainda, educação.
0: Estão abertas as inscrições para o Sisu Mais, uma nova oportunidade para quem fez o Enem e não foi selecionado na etapa regular. Gabriela Noronha.
4: Será uma espécie de repescagem das vagas que não foram preenchidas na etapa regular. Estão sendo ofertadas 9.436 vagas em 532 cursos.
2: E desenrola Fies, já renegociou 5 bilhões e 300 milhões em dívidas de ex-estudantes, com descontos de até 99%.
0: Hoje, na apresentação da Voz do Brasil, Mariana Jungmann e Luciano Seixas.
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0: O presidente Lula já está na França, onde participa como convidado do encontro do G7, formado por Alemanha, Canadá, Estados Unidos, França, Itália, Japão e Reino Unido, principais economias desenvolvidas do mundo.
2: Além de reuniões bilaterais, o presidente vai levar a contribuição brasileira para diversos temas discutidos pelo G7.
0: A repórter Luana Karen está lá na França, mas devido ao fuso horário de 5 horas a mais por lá, nós conversamos com ela mais cedo sobre as agendas do presidente. Vamos ouvir.
2: Oi, Luana, boa noite para você aí na França. Você está na cidade de Evian-le-Bain, né? O presidente Lula chegou à cidade hoje, mas antes ele passou por Genebra, capital da Suíça.
0: E ele já teve também os primeiros encontros bilaterais, né, com os presidentes da Suíça e da França. Conta pra gente como foram esses encontros, Luana. Boa noite.
5: Boa noite, Luciana e Mariana. Boa noite aos ouvintes da Voz do Brasil. É isso mesmo, a reunião de cúpula do G7 acontece em Evian-le-Bain, cidade francesa onde eu estou, situada às margens do Lago Léman, no leste da França. Antes de chegar aqui, ainda em Genebra, Lula teve uma reunião bilateral com o presidente da Suíça, Guy Parmelin. Eles falaram sobre comércio e se comprometeram a trabalhar para diversificar a pauta de exportações entre os dois países. À tarde, já aqui em Evian-le-Bain, o presidente Lula teve um encontro bilateral com o presidente da França, Emmanuel Macron. Os dois presidentes reiteraram os avanços positivos da cooperação em defesa, em especial o sucesso do Programa de Desenvolvimento de Submarinos, o PROSUB.
2: Luana, essa é a 10ª vez que o Brasil participa como convidado da reunião do G7. Quais são os temas que estão em destaque esse ano?
5: Pois é, Mariana, o encontro em Evian acontece logo após o anúncio do acordo de paz entre Estados Unidos e Irã, tema que deve fazer parte das discussões aqui. Além, claro, da guerra entre Ucrânia e Rússia. Também haverá espaço para conversas sobre disputas econômicas entre as grandes potências, segurança, saúde e inteligência artificial. O Brasil vai participar de 2 sessões plenárias no fórum. Na primeira, dedicada às parcerias internacionais para o desenvolvimento, Lula deve defender a manutenção dos recursos destinados à ajuda oficial aos países mais pobres. Na segunda sessão, com a presença brasileira, o debate será sobre crescimento econômico equilibrado. Neste tema, Lula deve voltar a defender a reforma das instituições internacionais criadas após a Segunda Guerra Mundial. É o que se costuma chamar de sistema de governança global, com os órgãos da ONU, a Organização Mundial do Comércio e outros. O Brasil vem defendendo que o formato desses organismos foi feito num outro contexto de mundo, em que existiam menos países. E daí a necessidade de reformas para aumentar a representatividade, especialmente no sul global. o secretário de Assuntos Econômicos e Financeiros do Ministério das Relações Exteriores do Brasil, embaixador Philippe Fox Drummond, explicou a postura do Brasil.
6: Como é que você tem um crescimento equilibrado com as estruturas de governança não reformadas? Um exemplo clássico disso é a OMC. Nós estamos fazendo um grande esforço, o Brasil, em conjunto com diversos outros países, para fazer uma reforma da OMC, e a reforma da ONU, das Nações Unidas, também é algo que cabe nesse texto.
0: Luana, o que deve sair de prático nessa reunião do G7?
5: Olha, Luciano, do encontro aqui em Evian, devem sair 7 documentos com assuntos considerados prioritários pela presidência francesa. Entre eles está o combate ao narcotráfico, as questões de saúde e proteção online de menores de idade. O Brasil não participa das negociações finais desses textos, mas foi convidado a enviar contribuições. Outro tema considerado prioritário pela presidência francesa é a discussão sobre minerais críticos. E a posição brasileira é que os países produtores não devem se limitar a apenas exportar matéria-prima, mas também desenvolver cadeias produtivas locais capazes de agregar valor aos produtos, o que leva a mais geração de emprego e renda para a população. Também haverá um almoço na quarta-feira de trabalho entre os líderes do G7 e CEOs de empresas de inteligência artificial. O presidente Lula retorna ao Brasil na quarta-feira. Mariana e Luciano.
2: Obrigada, Luana. Karen, bom trabalho aí na cobertura da reunião de cúpula do G7 na França.
0: Neste fim de semana, o presidente Lula assinou a sanção de uma nova lei que vai promover mudanças profundas na gestão do transporte público em todo o país.
2: O novo marco legal do transporte público coletivo urbano vai modernizar o sistema e melhorar as formas de financiamento, que deixarão de ser ancoradas apenas na tarifa paga pelo passageiro.
0: Além disso, a regulação sobre as operadoras também será aprimorada, resultando em mais qualidade no serviço prestado.
2: Para explicar essas mudanças, nós conversamos hoje mais cedo com o secretário nacional de Mobilidade Urbana do Ministério das Cidades, Marcos Daniel de Souza Santos. Acompanhe. Olá, secretário. Vamos começar explicando para o nosso ouvinte o que é esse novo marco legal. Ele, pelo que eu entendi, ele dá diretrizes gerais, né, sobre todo o funcionamento do sistema de transporte público coletivo. Financiamento, planejamento de linhas, integração regional. O senhor pode explicar melhor para a gente?
7: Olá, Mariana, Luciano, tudo bom? Obrigado aí pela oportunidade da gente explicar um pouco sobre o marco legal que foi aprovado e sancionado nesse final de semana pelo presidente Lula. Esse texto de lei é muito importante porque quem faz acontecer o transporte público são os municípios nos seus territórios e os governos do Estado, né? E há uma necessidade muito grande da gente fazer esse serviço melhorar no país, se expandir. E para isso ele precisa de normas e regras nacionais, que é a função da União. Então a lei ela cumpre esse espaço aí de atualizar, né, as normas para os municípios prestarem esse serviço para a população, prestarem com qualidade, financiar, organizar o serviço de transporte público. Parece simples, mas a gente tem nessa norma, ela abarca desde uma linha de trem ao metrô, a um corredor de ônibus, a um ônibus convencional, a um micro-ônibus, a serviços de barca. Então, o transporte público acontece de várias formas, em vários modos, em vários territórios, e precisa de diretrizes nacionais para que a população possa ser atendida com a qualidade que merece.
0: Um dos focos principais da nova lei é a questão do custeio, né? Ela propõe que esse custeio tenha outras fontes além da tarifa paga pelos passageiros. E também muda essa lógica, né, de preço dividido pela quantidade de passageiros transportados, não é isso, secretário?
7: Exatamente. A norma propõe a gente olhar o serviço de transporte, todos os modos, no território, avaliar quanto custa, se ele é adequado, se está nas condições de qualidade para atender a população, e a partir desse custo a gente entender que o poder público vai manter esse serviço funcionando com receitas que vêm da tarifa, mas que no passado dependia somente da tarifa e agora é possível colocar outras fontes de recursos para manter esse serviço e manter a qualidade. Então ele traz essa segurança jurídica para que os novos contratos e até os contratos que já existam consigam olhar qualidade, oferta e equilíbrio econômico de quem vai manter esses serviços, os operadores privados ou até operadores públicos. Então, fica claro agora que para manter um serviço tão importante, não dá para depender somente da tarifa. Precisa vir outras fontes de recursos que o poder público tem que se organizar e para isso precisa ser dado muita transparência e controle social.
2: É, inclusive tem uma lógica também de, por exemplo, deixar de cobrar pelo passageiro em si e passar a cobrar por quilômetro rodado, né? Isso tem a ver com uma preocupação que essa nova lei tem em favorecer o atendimento em regiões periféricas, em linhas que tradicionalmente são negligenciadas pelos operadores, porque elas não são tão rentáveis assim. Essa mudança aí de paradigma, de forma de cobrança, ela também ajuda nesse aspecto.
7: Exato. A lei, ela traz o princípio da universalização, ou seja, levar um serviço público, que é o serviço de transporte, a todo o território. Como ele é um direito social, a gente tem que olhar muito para quem realmente mais precisa, as populações mais vulneráveis, afastadas, que não têm condição, muitas vezes, de acessar oportunidades nas cidades. Então, a gente precisa repensar a rede de transporte, esse serviço, as linhas, os sistemas de trilho para atender essa população e não depender somente da tarifa, porque senão você vai numa lógica de só vou onde tem passageiro que consegue pagar tarifa e se você não consegue ter essa arrecadação, você não vai ampliando a oferta do serviço público. Então é importante o poder público entender que ele precisa agora se organizar, o executivo, o legislativo e o próprio judiciário entendendo a importância do transporte público para levar esse serviço a toda a população do território, principalmente para quem mais precisa.
0: Outra inovação da lei é a associação de instrumentos urbanísticos e tributários com o serviço de transporte público. Quer dizer, um grande empreendimento urbano, por exemplo, teria que fazer investimentos no transporte público. É isso, secretário?
7: A gente tem que entender que o transporte ele ocorre no território da cidade, né? E tem locais que têm uma maior demanda e outras não. E existe um impacto nos empreendimentos. A lógica, muitas vezes, é uma lógica viária de fluidez do trânsito e é compreensível ter isso. Mas a gente pode ter empreendimentos que pensem que quem vai acessá-los vai por meio do transporte público. Isso traz uma economia para a cidade como um todo, né? Então, a gente tem que olhar a coletividade. O transporte público tem que ser pensado dessa forma. A gente vive num território de uma cidade utilizado ali por muitas pessoas. E o transporte, no nome já diz, coletivo, é para todo mundo. Então, quando a gente pensa no desenvolvimento das nossas cidades com o transporte, a gente tem que pensar os empreendimentos também com o olhar do usuário do transporte público e de toda a população.
2: É, se pensa no estacionamento, né, tem que pensar também na chegada do ônibus, enfim, do metrô.
7: Exatamente.
2: Agora,
7: eu acho que esse princípio é importante, de fato, para quem está planejando as cidades, né? É um olhar a mais, né? De não só pensar no trânsito, mas também pensar no transporte público.
2: Agora, secretário, para a gente encerrar, é importante a gente lembrar que tudo isso é feito com diretrizes do governo federal, mas executado mesmo por estados e municípios lá na ponta, né? Ou seja, a gestão de todos esses instrumentos legais que essa nova lei traz, ela vai ser feita pelas prefeituras para favorecer o transporte local.
7: Exato. A titularidade, que a gente chama, né? Quem realmente vai dizer qual é a linha que vai atender aquele bairro, é quem vive naquela cidade. São as prefeituras com participação da sociedade. É ali que a gente tem que discutir realmente se o serviço está atendendo a população ou não. O governo federal dá diretriz, mas ele também entra financiando, dando assistência técnica, induzindo, que tem esse poder de fazer. Então, ele tem um papel também nessa lei, que é de dar esse suporte aos municípios e às regiões metropolitanas, mas esse protagonismo fica ainda com quem vive no território. A gente entende que é importantíssimo. E o marco legal coloca isso. Escutam a nível local, cobrem a nível local, venham também cobrar a nível de governo federal, mas entendo que as soluções vão partir de quem vive nos territórios.
0: Nós conversamos com o secretário nacional de Mobilidade Urbana, Marcos Daniel dos Santos. Muito obrigado, secretário, pela entrevista aqui à Voz do Brasil.
7: Eu que agradeço a oportunidade.
2: Mais de 9 mil vagas de graduação em universidades públicas.
0: Estão abertas essa semana as inscrições para o Sisu Mais, que vai preencher as vagas remanescentes da etapa regular do Sisu.
2: É a primeira vez que uma seleção desse tipo será realizada pelo MEC.
4: Os estudantes interessados em ocupar uma vaga em um curso de graduação em uma instituição pública de ensino superior terão mais uma oportunidade com o SISU+. Será uma espécie de repescagem das vagas que não foram preenchidas na etapa regular do Sistema de Seleção Unificada 2026. É a primeira vez que o Ministério da Educação realiza o SISU+. Estão sendo ofertadas 9.436 vagas em 532 cursos. Quem for classificado começa a estudar no segundo semestre. De acordo com o MEC, a adesão é voluntária. Cada universidade decide se participa e quais cursos disponibiliza. As inscrições para o SISU+ começaram nesta segunda-feira e vão até a próxima sexta-feira, 19 de junho, no site sisualuno.mec.gov.br. Ao acessar o sistema, deve ser feito login da conta gov.br. O candidato poderá escolher até duas opções de curso, turno, local de oferta e instituição. Para se inscrever, o estudante precisa ter participado de uma ou mais edições do Exame Nacional do Ensino Médio nos últimos 3 anos e ter concorrido a vagas na etapa regular do SISU 2026. Para a seleção, será considerada a edição do Enem com melhor média ponderada. Os resultados saem no dia 24 de junho. Gabriela Noronha, para a Voz do Brasil.
0: Alívio no bolso de estudantes que renegociaram dívidas pelo Desenrola Fiéis.
2: Após 30 dias de operação, o Ministério da Educação já contabilizou mais de 100 mil acordos firmados, o equivalente a 5 bilhões e 300 milhões de reais de dívidas renegociadas.
0: Aqueles que têm contratos firmados até 2017 e ainda não participaram podem aderir até o dia 31 de dezembro.
8: Após um mês de lançamento, o Desenrola Fiéis já implementou 100.209 renegociações de contratos do Fundo de Financiamento Estudantil, o Fiéis. Isso equivale a 5 bilhões e 300 milhões de reais em dívidas renegociadas em todo o país. O saldo das dívidas foi reduzido para 1 bilhão e 130 milhões de reais. Esse resultado reflete a adesão dos estudantes ao programa, que possibilita descontos de até 99% sobre o valor consolidado da dívida, conforme o perfil do contrato e o tempo de inadimplência. O Desenrola Fiéis tem potencial para beneficiar mais de 1 milhão de estudantes com contratos firmados até 2017 e que estavam na fase de amortização em 4 de maio de 2026. O prazo para aderir à renegociação vai até 31 de dezembro de 2026. Basta acessar os canais digitais dos agentes financeiros responsáveis pelo contrato. Com a confirmação do pagamento, ocorre a retirada do nome do estudante e dos fiadores dos cadastros de inadimplência. Com locução de Thaís Vitória, reportagem Daniele Popov.
2: Na sexta-feira, nós falamos aqui na Voz do Brasil sobre o Move Brasil Entregadores, Move Brasil Entregadores e Moto App, que vai facilitar a aquisição de bicicletas elétricas e motos para quem trabalha com entregas por aplicativos.
0: Mas o Move também está avançando em outras frentes.
2: No braço do programa voltado para aquisição de caminhões e ônibus, os financiamentos já estão sendo aprovados.
0: Só da linha do BNDES já foram contratados 3 bilhões de reais.
9: Modernizar a frota nacional de veículos pesados, de cargas e passageiros. Com esse objetivo, o governo do Brasil disponibilizou 21 bilhões de reais em crédito para financiamento desses veículos, dentro do programa Mover Brasil Caminhões e Ônibus. A maior parte dos recursos será liberada via Tesouro Nacional. Somente dos recursos liberados via Banco Nacional de Desenvolvimento Econômico e Social, o BNDES, já foram contratados 3 bilhões de reais desde o fim de maio. O diretor de Desenvolvimento Produtivo, Inovação e Comércio Exterior do BNDES, José Luiz Gordon, fala sobre o andamento do programa.
10: Essa linha já está disponível, já está sendo utilizada. Taxa de juros ali que variam entre 11% e 12% ao ano, um instrumento que ajuda muito a capacidade de investimento, a renovação de frota uma frota mais nova, mais eficiente ambientalmente.
9: A linha de crédito do BNDES já contabiliza quase 5 mil operações em 1.056 municípios de todas as regiões do país. A média por operação foi de R$1.300.000, sendo a maior parte destinada aos donos de frotas. Mas também já foram aprovados 43 milhões de reais para clientes autônomos em 104 operações. O caminhoneiro e diretor da Confederação dos Trabalhadores em Transportes Logísticos, Carlos Alberto Littdemer, fala dos pontos positivos da medida.
11: Um fundo garantidor, ele dá condição de que aquele caminhoneiro que não tenha um score ideal para o banco, né, ou não tenha as garantias necessárias para que realmente ele possa dar uma melhorada. Senão, fora isso, ele jamais conseguirá fazer qualquer forma de investimento. O alongamento do prazo, né, ele também é um facilitador, né?
9: As condições de financiamento variam conforme o perfil do beneficiário. Para transportadores autônomos, o prazo é de 120 meses, com 12 meses de carência. Para empresas de carga, o prazo para pagamento pode chegar a 60 meses, com 6 meses de carência. Já para empresas do setor de transporte de passageiros, o prazo é de 120 meses, também com 6 meses de carência. O programa prevê um limite de crédito de até 50 milhões de reais por cliente. Reportagem Cleide Lopes.
2: O governo do Brasil abriu crédito extraordinário de mais de 337 milhões de reais para intensificar a proteção florestal e o monitoramento ambiental.
0: A medida provisória foi publicada hoje e a verba vai ser executada pelo IBAMA e pelo ICMBio.
2: Do total, quase 195 milhões serão destinados para ações de prevenção e controle de incêndios florestais em áreas federais prioritárias e fiscalização ambiental.
0: Os recursos serão utilizados para despesas como mobilização de equipes, remuneração de brigadistas temporários e aquisição de equipamentos de proteção individual.
2: Foi incorporado ao SUS um novo tratamento para um tipo agressivo de leucemia.
0: E deve estar disponível aos pacientes no prazo de 6 meses.
12: A leucemia mieloide aguda é um tipo de câncer agressivo que afeta os glóbulos brancos na medula óssea. Entre os principais sintomas estão cansaço, anemia, infecções frequentes, perda de peso, febre, falta de ar, hematomas e sangramentos. Os pacientes do Sistema Único de Saúde com esse diagnóstico e que não podem se submeter à quimioterapia intensiva passam a contar a partir de agora com uma nova opção de tratamento. Trata-se da combinação de dois medicamentos, venetoclax com azacitidina, incorporada ao SUS pelo Ministério da Saúde. O tratamento é indicado para pacientes adultos com leucemia mieloide aguda recém-diagnosticada. A medida beneficia principalmente pessoas idosas ou com condições de saúde que dificultam um tratamento convencional. A previsão do governo federal é que a nova terapia esteja disponível na rede pública em até 180 dias. Natália Kuzlik, para a Voz do Brasil.
2: Para ajudar no combate a crimes digitais contra crianças e adolescentes, foi criado um canal de denúncias pela Agência Nacional de Proteção de Dados.
0: O novo canal busca facilitar o recebimento de relatos sobre violações de direitos por parte das plataformas na internet, como falhas na aferição de idade e ausência de segurança por padrão.
2: Os relatos devem ser de casos específicos e não genéricos e relacionados ao descumprimentos administrativos previstos no Estatuto Digital da Criança e do Adolescente.
0: O objetivo é ajudar no monitoramento e fiscalização de plataformas digitais e empresas que atuam no ambiente virtual.
2: Para denunciar, basta preencher o formulário disponível na plataforma da agência em www.gov.br/ANPD.
0: O pagamento do abono salarial para os trabalhadores nascidos em julho e agosto.
2: Mais de 4 milhões de trabalhadores vão receber ao todo 5 bilhões e 500 milhões de reais com pagamentos realizados pela Caixa Econômica Federal.
0: O benefício varia de R$ 136 a R$ 1.621, de acordo com a quantidade de meses trabalhados no ano base 2024.
2: Tem direito ao abono aqueles que receberam remuneração média de até R$ 2.766 com cadastro no PIS/PASEP há pelo menos 5 anos.
0: Os valores ficam disponíveis para saque até o encerramento do calendário, em 30 de dezembro de 2026.
2: E essas foram as notícias do Governo do Brasil.
0: Uma realização da Secretaria de Comunicação Social da Presidência da República.
2: Com produção da empresa Brasil de Comunicação.
0: Fique agora com as notícias do Poder Judiciário e do Congresso Nacional. Boa noite.
2: Boa noite para você e até amanhã.
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14: Supremo Tribunal Federal valida a inclusão automática de novos servidores federais em plano de previdência complementar. Para o STJ, citação de empresa estrangeira por meio de representante no Brasil exige prova da representação. Oiapoque recebe ação itinerante da Justiça do Trabalho com serviços gratuitos à população. Boa noite, eu sou Walter Lima. O Supremo Tribunal Federal validou a inclusão automática de novos servidores federais em plano de previdência complementar. O plenário considerou que a regra é constitucional e não afasta o direito de escolha do servidor, que pode ser exercido posteriormente. Marcela Luiza.
15: Ao analisar o caso, o relator ministro Nunes Marques entendeu que a facultatividade prevista na Constituição está preservada, já que o servidor tem liberdade para decidir se deseja ou não permanecer no sistema. O ministro destacou que a legislação garante o cancelamento da inscrição a qualquer momento e prevê a devolução das contribuições com correção monetária nos casos de desistência em até 90 dias.
14: É nula a citação de empresa estrangeira por meio de suposta representante nacional sem prova concreta dessa representação. Essa decisão é do STJ, Fátima Uchoa.
16: A quarta turma do STJ deu provimento ao recurso especial da companhia coreana Hyundai Corporation para declarar nulos os atos processuais praticados desde a citação realizada por meio da Hyundai Caoa do Brasil em ação de cobrança, rescisão contratual e indenização ajuizada por empresa brasileira que alega não ter recebido acessórios de telefonia celular pelos quais pagou. A Justiça do Rio de Janeiro considerou válida a citação, mas o STJ entendeu que esse ato só seria válido se a representação tivesse sido comprovada, o que não ocorreu. Assim, sem representante formal confirmado, a Hyundai deveria ser citada diretamente na Coreia do Sul por carta rogatória. O voto que prevaleceu no julgamento foi o da ministra Isabel Galotti.
14: Equipes da Justiça do Trabalho e de órgãos parceiros chegam ao município de Oiapoque, no extremo norte do Amapá. É a itinerância Cidadania Aqui Com Você, para atender as aldeias indígenas. Rafael Silva.
17: As ações vão ocorrer de quarta a domingo. Primeiro na aldeia Manga. Sábado e domingo será a vez da aldeia Espírito Santo. Pela Justiça do Trabalho, além de receber orientações, os moradores da região também vão poder denunciar e resolver questões trabalhistas e previdenciárias e até solucionar conflitos. Mas vai ter também outros serviços, como emissão de documentos, orientações jurídicas diversas e atendimento na área da saúde.
14: Quatro legendas exibem propaganda partidária nesta semana. Programas vão ao ar na terça, quinta e no sábado, entre 19h30 e 22h30. Mariana Fabri.
18: Nesta semana, o Partido dos Trabalhadores, o Partido Liberal, o Partido Comunista do Brasil e o Partido Social Democrático exibem propaganda partidária nas emissoras de rádio e televisão. O tempo de propaganda depende do número de deputados federais eleitos pelo partido nas eleições gerais de 2022. Por isso, PT, PL e PSD têm direito a 10 minutos cada. Já o PCdoB conta com 5 minutos. A propaganda partidária promove o programa e as atividades do partido e divulga o posicionamento sobre temas políticos e sociais. Em anos eleitorais, como 2026, esse tipo de propaganda só é transmitida no primeiro semestre.
14: Governo Federal e FUNAI pagarão 10 milhões de reais por violações contra indígenas na década de 70 em Mato Grosso. A sentença também determinou a conclusão da demarcação em até 2 anos. Vanessa Pereira.
19: Depois de 50 anos, o MPF obteve a condenação na justiça contra o governo federal e a FUNAI por remover, na década de 1970, indígenas Tapaiuna do território tradicional, próximo a Diamantino, em Mato Grosso. Na sentença, foi determinado o pagamento de indenização por danos morais e coletivos para a comunidade indígena, no valor de 10 milhões de reais. A conclusão da demarcação das terras em até 2 anos e um pedido público de desculpas.
14: 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Boa noite.
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2: Eu sou Paula Groba.
20: E eu sou Ricardo Nakaoka.
2: E estes são os destaques de hoje do Jornal do Senado, que começa agora.
20: Senado pode analisar compensação para médico que prestar assistência durante voo.
2: Projeto endurece punição para quem induz crimes em escolas e shoppings.
20: Bombeiros podem passar a receber recursos de emendas da saúde.
2: Boa noite.
20: Boa noite.
2: Uma emergência médica a 10 mil metros de altura pode transformar um voo tranquilo em uma corrida contra o tempo. Nessas horas, a ajuda de um médico entre os passageiros pode fazer toda a diferença.
20: Para reconhecer esse trabalho voluntário, o Senado pode analisar um projeto que prevê algum tipo de compensação aos profissionais que prestarem socorro durante viagens aéreas. Os detalhes com o repórter Alexandre Campos.
21: Autor do projeto, o senador doutor Irã, do PP de Roraima, lembrou que o médico que presta assistência ainda é obrigado a preencher formulários após o pouso do avião com informações sobre os procedimentos adotados durante o voo. Pela proposta, a companhia aérea vai ter 2 opções. Inserir no seguro que é obrigada a contratar uma cláusula prevendo a compensação ao profissional da saúde que agir nessas situações, ou, por conta própria, oferecer algum tipo de ressarcimento, como pagamento em milhas ou upgrade em viagem futura.
22: Você sabe que nós temos uma população que tem envelhecido muito. E quanto mais envelhecemos, mais agravos nós ficamos suscetíveis. E muitas vezes a gente encontra pessoas idosas que às vezes não tomaram suas medicações antipertensivas, suas medicações para controlar sua glicose, enfim, o que torna muito frequente a necessidade de um atendimento médico nos aviões.
21: Na justificativa de seu projeto, o doutor Irã, que é médico, lembrou que o Conselho Federal de Medicina confirmou o entendimento de que é devido a algum tipo de compensação ao profissional pela prestação de socorro durante voos.
2: E o senador Eduardo Girão, do Novo do Ceará, lamentou a morte de 7 jovens atletas cearenses em um grave acidente ocorrido na rodovia estadual CE-187. Durante a sessão de hoje no Senado, ele pediu 1 minuto de silêncio em homenagem aos jogadores de basquete falecidos.
20: Girão lembrou que os jovens participam da Copa Sobral de Basquete e regressavam para Juazeiro do Norte, quando o ônibus em que viajavam tombou às margens da rodovia.
23: Neste momento de profunda dor, eu quero manifestar minha solidariedade às famílias das vítimas e aos feridos, que seguem recebendo atendimento médico, e a toda a comunidade esportiva cearense.
2: O senador Isalci Lucas, do PL do Distrito Federal, alertou para o crescente endividamento das famílias brasileiras. Segundo o parlamentar, o número de pessoas com dívidas e restrições de crédito atingiu níveis recordes. Ele afirmou que a situação afeta principalmente as camadas de menor renda e defendeu uma reflexão sobre o alto custo do crédito no país.
20: Para Isalci, os juros elevados comprometem o orçamento familiar, dificultam o planejamento financeiro e limitam as perspectivas de crescimento econômico. econômico e social. Segundo ele, nenhum país consegue crescer de forma sustentável.
3: O grande problema do Brasil não é o tamanho da dívida. O grande problema do Brasil é o custo da dívida, é o preço do dinheiro, é o crédito caro, é o juro excessivo.
16: Na mesma linha, a senadora Zenaide Maia, do PSD do Rio Grande do Norte, voltou a defender medidas para reduzir o endividamento das famílias brasileiras. A parlamentar criticou as altas taxas de juros cobradas em operações de crédito, especialmente no cartão de crédito e no cheque especial, e argumentou que o comprometimento da renda dos brasileiros está diretamente relacionado ao elevado custo do crédito.
20: Zenaide Maia também pediu a aprovação da proposta de emenda à Constituição que limita os juros do cartão de crédito e do cheque especial a até 3 vezes a taxa Selic. Ela, que é autora da iniciativa, afirmou que a proposta ajudaria a conter o crescimento da inadimplência e a reduzir o impacto dos juros sobre o orçamento familiar. A PEC está em análise na Comissão de Constituição e Justiça.
5: Com a aprovação da nossa emenda, vamos frear essa bola de neve, pela qual os altos juros dificultam o pagamento e aprofundam a inadimplência.
16: Crianças e adolescentes precisarão de autorização judicial para exposição comercial nas redes sociais.
20: A determinação está no ECA Digital. Foi regulamentada pelo Conselho Nacional de Justiça e mira os chamados influenciadores mirins. Repórter Raíssa Abreu.
6: A norma do Conselho Nacional de Justiça determina que um juiz avaliará, por exemplo, se a atuação da criança ou adolescente nas redes é compatível com sua idade, suas atividades escolares e sua fase de desenvolvimento. O ECA Digital, que entrou em vigor em março, criou responsabilidades compartilhadas entre Estado, famílias e empresas de tecnologia na proteção das crianças e adolescentes no mundo virtual. O senador Alessandro Vieira, do MDB de Sergipe, foi o autor do projeto que deu origem à lei.
7: Nós estamos regulando parcialmente a atividade das empresas mais poderosas da história do capitalismo. Essa é a primeira lei das Américas nessa matéria. E nós conseguimos colocar na mesma mesa, do mesmo lado da trincheira, pessoas tão diversas como a nossa senadora Damares e a deputada Maria do Rosário.
6: A proposta do CNJ, que regulamenta a atividade de crianças e adolescentes nas redes sociais, será votada no final de junho. Se aprovada, as plataformas deverão suspender conteúdos que exponham pessoas com menos de 18 anos sem alvará.
16: E a Comissão de Segurança Pública pode votar nesta terça-feira um projeto que endurece as punições para quem incita ou induz crimes em ambientes coletivos, como escolas, universidades e centros de compras.
20: A proposta foi apresentada para combater o crescimento de ameaças e discursos de pânico propagados na internet. Repórter Bruno Lourenço.
24: A relatora, senadora professora Dorinha Seabra, do União do Tocantins, lembrou os trágicos atentados ocorridos em escolas de São Paulo, Blumenau, Aracruz e Sobral para justificar a necessidade do projeto.
25: Um grande número de pessoas que, aproveitando-se do anonimato e de uma suposta impunidade conferida pela rede mundial de computadores, passam a incitar ou induzir prática de homicídio, lesão corporal e ameaças em locais de frequentação coletiva, como escolas, universidades, ambientes de trabalho e centros de compra.
24: Apesar de apoiar a proposta, o senador Fabiano Contarado, do PT do Espírito Santo, afirmou que a alteração no Código Penal pode acabar diminuindo a pena.
26: Você está tirando a figura da codelinquência, seja do partícipe por participação moral na forma de induzimento ou instigação, ou no auxílio, que seria, pela teoria unitária humanista, pelo mesmo homicídio.
24: Depois da CSP, o projeto de lei segue para a Comissão de Constituição e Justiça.
16: Verbas da saúde para atendimentos dos bombeiros e regras para o uso de inteligência artificial estão entre os temas em debate no Senado nesta semana.
20: Um dos projetos em análise prevê o uso de emendas parlamentares da saúde para custear e equipar os serviços de atendimento pré-hospitalar dos corpos de bombeiros militares. Repórter Marcela Cunha.
27: Na terça-feira, a Comissão de Assuntos Econômicos pode votar uma proposta que atualiza os limites de endividamento para acesso ao microcrédito, com a correção anual desses valores pela inflação. Na Comissão de Educação, os senadores analisam novas regras para a participação de crianças e adolescentes em espetáculos e vídeos publicados na internet. Além de exigir autorização judicial, o texto proíbe a presença de menores em publicidade de cigarros, bebidas alcoólicas e apostas. Na quarta-feira, a Comissão de Assuntos Sociais pode autorizar o uso de emendas parlamentares da saúde para custear e equipar os serviços de atendimento atendimento pré-hospitalar dos corpos de bombeiros militares. Mas o senador Humberto Costa, do PT de Pernambuco, alertou que a inclusão dos bombeiros entre os destinatários das emendas da saúde pode aumentar a disputa por recursos do SUS.
0: Poderá gerar maior competição por verbas já insuficientes para atender plenamente as necessidades da atenção básica, da rede hospitalar, do SAMU e de outros serviços estratégicos do SUS.
27: Na Comissão de Ciência e Tecnologia, uma proposta proíbe o uso de inteligência artificial para reproduzir sem autorização a voz ou a imagem de uma pessoa com fins comerciais.
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20: Com edição de Paula Groba e trabalhos técnicos de João Lira, o Jornal do Senado fica por aqui. Acompanhe agora as notícias da Câmara dos Deputados. Boa noite.
4: Uma boa noite e até amanhã.
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10: Câmara pode votar texto do governo sobre redução da jornada de trabalho.
11: Avança projeto que indeniza produtores por prejuízos com falta de energia.
10: Deputados facilitam a matrícula em cidade vizinha mais próxima do aluno.
11: Proposta prevê incentivo fiscal para livros, brinquedos e jogos inclusivos.
10: Boa noite. A Comissão de Constituição e Justiça da Câmara aprovou projeto que prevê incentivo fiscal para livros, brinquedos e jogos inclusivos. Agora, a proposta será analisada pelo Senado. A repórter Maria Neves explica o que diz o texto.
12: Pelo texto, o poder público deverá reduzir tributos para a produção de materiais que ajudem crianças e jovens com desordem estética, deficiência ou enfermidade que cause embaraço social à compra. Compreender e aceitar sua condição. Autor do texto, o deputado Dr. Jaziel, do PL do Ceará, afirma que a carga tributária sobre brinquedos corresponde a cerca de 40% do preço final. Devido a essa tributação elevada, o parlamentar sustenta que o mercado de artigos lúdicos para crianças com deficiência não alcança larga escala. É atendido por iniciativas isoladas e artesanais. O relator da proposta, deputado Diego Garcia, do Paraná, concorda com o autor e acrescenta que atividades lúdicas e brincadeiras são coisa séria, principalmente para crianças com deficiência.
15: Crianças com deficiência devem ser estimuladas a desenvolver autonomia e autoestima. Materiais didáticos, livros, jogos e brinquedos inclusivos, que respeitem as individualidades, certamente terão repercussão positiva no desenvolvimento das crianças.
12: O deputado ressalta que percepções, raciocínio e criatividade são aprendidos na relação das crianças consigo mesmas e com o outro por meio do lazer infantil. E, para crianças com deficiência, destaca que as brincadeiras são instrumentos eficazes de superação de dificuldades e de desenvolvimento da criatividade. Segundo o Instituto Brasileiro de Geografia e Estatística, o Brasil tem 14,5 milhões de pessoas com deficiência, o que representa 7,3% da população com 2 anos ou mais. Além disso, o Instituto identificou 2,4 milhões pessoas com autismo. Da Rádio Câmara de Brasília, Maria Neves.
8: Turismo.
11: Gilson Daniel, do Podemos do Espírito Santo, destaca o potencial turístico da região do Caparaó, impulsionado por eventos tradicionais e pelas belezas naturais. O deputado cita o Festival de Inverno de Guaçuí e a Festa do Carro de Boi, na cidade de Iúna, como iniciativas que valorizam a cultura local.
10: Gilson Daniel também ressalta que Caparaó reúne atrativos como o Pico da Bandeira, além de uma rica gastronomia regional. Ele registra investimentos destinados à região, como a inauguração da obra de asfaltamento da rodovia que liga os municípios de Iúna e Urupi.
8: Agricultura.
11: Projeto que prevê indenização a produtores rurais por prejuízos com falta de energia avança na Câmara. A repórter Sofia Peçanha tem os detalhes.
9: A Comissão de Agricultura aprovou o projeto que prevê que produtores rurais sejam indenizados quando tiverem prejuízos causados por falhas no fornecimento de energia elétrica. Apresentada pelo deputado Marcos Beltrão, de Alagoas, a proposta também foi aprovada pela Comissão de Minas e Energia. A medida vale para situações em que a falta de luz ou oscilações na rede elétrica provoquem a perda de produtos perecíveis, como leite, frutas, grãos armazenados ou até a morte de animais que dependem de sistemas automatizados para a sobrevivência. Durante a discussão na Comissão de Minas e Energia, o deputado Padre João, do PT de Minas Gerais, destacou os impactos diretos para os produtores, especialmente os de menor porte.
13: Porque a pessoa ela tem uma expectativa de, no mês, ela receber o leite que ofereceu. Então, terminar o prazo, isso é muito importante, porque a pessoa ela fica descapitalizada, fica sem renda, porque é o prejuízo. Caso do leite, mas tem as câmeras frias de legumes, verduras, queijos.
9: Para ter direito à indenização, o produtor deverá comprovar por meio de documentos técnicos que o prejuízo foi causado diretamente pela interrupção de energia. O valor será calculado com base no preço de mercado dos produtos na região. O texto também determina que a concessionária de energia terá até 30 dias para analisar o pedido e fazer o pagamento. Caso o prazo não seja cumprido, haverá acréscimo de 10% no valor da indenização como multa. O relator da proposta na Comissão de Agricultura, o deputado Tião Medeiros, do PP do Paraná, afirmou que a medida também pode incentivar melhorias na qualidade do serviço prestado pelas empresas de energia.
14: O dever de indenizar fortalece um incentivo para a atuação proativa dos distribuidores, ao mesmo tempo em que responde a uma demanda urgente dos produtores rurais de todo o país.
9: O projeto que garante indenização a produtores rurais por perdas causadas por falta de energia elétrica segue para análise na Comissão de Constituição e Justiça. Da Rádio Câmara de Brasília, Sofia Peçanha.
8: Economia.
10: Reginaldo Lopes, do PT de Minas Gerais, anuncia uma articulação partidária em torno da proposta que garante fomento indireto aos setores da cultura e do esporte por meio de créditos tributários para gestores, artistas e patrocinadores.
11: O deputado explica que o principal objetivo da proposta é incluir os mecanismos permanentes de fomento dentro das regras da reforma tributária. Para Reginaldo Lopes, a medida fortalece a geração de emprego e renda, além de estimular investimentos privados em cultura e esporte.
10: Maurício Marcon, do PL do Rio Grande do Sul, alerta para o agravamento da situação econômica do país. Ao mencionar dados sobre o endividamento das famílias brasileiras, o deputado prevê um cenário de forte instabilidade financeira.
11: De acordo com Maurício Marcon, o descontrole fiscal do governo impulsionou a inflação dos alimentos e elevou a taxa de juros a patamares históricos. Ele recomenda cautela financeira aos cidadãos diante do risco de uma crise.
8: Trabalho.
10: O plenário da Câmara dos Deputados deve votar o projeto do governo que limita em 40 horas semanais a jornada de trabalho. O repórter Antônio Vital nos conta como estão as negociações.
17: A semana no plenário da Câmara começa com um único projeto na pauta, o que define a jornada máxima de trabalho em 40 horas semanais sem redução de salários. No final de maio, a Câmara aprovou proposta que inclui esse limite na Constituição, o que deve ser ainda analisado pelo Senado. A diferença é que o projeto, enviado pelo governo ao Congresso em abril, detalha a aplicação da redução da jornada e altera 9 leis, além da consolidação das leis do trabalho, a CLT. Acrescenta esse limite em legislações específicas que tratam do repouso semanal remunerado, do esporte e de profissões como aeronautas, seguranças privados, trabalhadores domésticos e radialistas. O projeto chegou à Câmara em abril com regime de urgência constitucional, com prazo para ser votado. Como isso não ocorreu, passou a trancar a pauta do plenário a partir de 30 de maio. Desde então, os deputados ficaram impedidos de votar qualquer outro projeto de lei. Na semana passada, o presidente da Câmara, Hugo Mota, designou como relator o deputado Léo Prates, do Republicanos da Bahia, o mesmo da proposta de emenda à Constituição que acaba com a escala 6x1. O projeto do governo define que a duração normal do trabalho não poderá ultrapassar 8 horas diárias e 40 horas semanais, que vai valer também para trabalhadores com escalas especiais. Estabelece ainda que todos os trabalhadores terão direito a 2 dias de folga remunerados por semana, de preferência aos sábados e domingos. Abre exceções para negociações coletivas, de acordo com as peculiaridades de cada atividade. Também permite escalas de até 12 horas seguidas, mas mantendo o limite de 40 horas semanais. A proposta do governo se aplica aos contratos em vigor e passa a valer imediatamente assim que virar lei. Já a proposta já aprovada, que acrescenta esses limites ao texto da Constituição, define que a adoção da medida será gradual,

0: precisam fazer diariamente esse deslocamento. O projeto original é do deputado Evair Vieira de Mello, do Espírito Santo. Da Rádio Câmara de Brasília, Luiz Cláudio Canuto.
1: Política. Heloísa Helena, da Rede do Rio de Janeiro, despediu-se da Câmara após cumprir um mandato temporário de 4 meses. Em seu pronunciamento, a congressista fez um balanço de sua atuação, destacando a apresentação de mais de 60 projetos de lei voltados para a área social.
2: Heloísa Helena afirma que deixou o cargo consciente de ter feito uma política ética. A legisladora deixa o cargo em função do fim da suspensão do mandato do deputado Glauber Braga.
1: Justiça. O nome afetivo que muitas vezes crianças e adolescentes usam ao ganharem novas famílias vai poder ser oficializado antes do fim do processo de adoção. A repórter Mônica Tati explica o teor da proposta que agora vai para o Senado.
3: A Câmara dos Deputados aprovou proposta que permite o uso de nome afetivo por crianças e adolescentes sob guarda provisória, em cadastros de escolas e estabelecimentos de saúde, cultura e lazer. O nome afetivo é aquele pelo qual o menor é chamado pela nova família, antes da conclusão do processo de adoção e da alteração definitiva na certidão de nascimento. Depois de adotada, a criança geralmente troca o sobrenome. No entanto, há casos em que há a troca do primeiro nome também. O objetivo do projeto é antecipar o uso desse nome, como forma de respeitar a identidade da criança. A autora do projeto, a deputada Laura Carneiro, do PSD do Rio de Janeiro, explica por que a mudança do nome é importante ainda durante o processo de adoção.
4: A criança chegar à adoção é porque ela perdeu todos os vínculos familiares, seja por violência, seja por abandono. Está absolutamente desprotegida, principalmente do amor. Então, vem o processo de adoção, o processo começa com essa guarda provisória. Isso demora muito tempo, tem uma análise difícil, mas durante esse tempo essa criança cria vínculo com essa nova família. A própria família e na escola, os amiguinhos, na sociedade, na vida normal dessa criança, ela passa a precisar efetivamente ser parte daquela família. E esse pertencimento também está ligado ao nome dela.
3: Laura Carneiro também destaca a importância de mais mecanismos para incentivar a adoção no país, principalmente de crianças mais velhas e adolescentes. A proposta que permite o uso de nome afetivo por crianças e adolescentes sob guarda provisória segue agora para o Senado Federal e, se for aprovada, pode ser sancionada pelo presidente da República e virar lei. Da Rádio Câmara de Brasília, Mônica Tati.
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1: Segurança Pública.
2: Avançou na Comissão de Constituição e Justiça da Câmara a proposta que reduz a maioridade penal para 16 anos. Para Sérgio Turra, do PP do Rio Grande do Sul, a medida acaba com a possibilidade de criminosos de alta periculosidade se esconderem na menoridade.
1: O deputado critica a oposição de esquerda à proposta, argumentando que ela protege criminosos, indo contra o interesse público e a segurança da sociedade. Sérgio Turra menciona o apoio popular à medida, que será analisada agora por uma comissão especial, antes de ir à votação no plenário.
2: Sargento Faur, do PL do Paraná, celebra a aprovação na CCJ da PEC que reduz a maioridade penal. O congressista afirma que a medida é um primeiro passo para responsabilizar adolescentes de 16 e 17 anos envolvidos em crimes graves.
1: Sargento Faur sustenta que a punição de adolescentes infratores

0: busca proteger principalmente os jovens que estudam e trabalham. Ele lembra que a PEC ainda precisa passar por comissão especial e pelo plenário da Câmara em 2 turnos antes de seguir para o Senado.
1: José Rocha, do União da Bahia, celebra o Dia da Marinha, comemorado em 11 de junho. O parlamentar ressalta o papel histórico da corporação e exalta suas ações humanitárias operadas em rios de regiões isoladas para levar desenvolvimento e promover a integração nacional.
0: Presidente da Frente Parlamentar de Apoio ao Programa Antártico Brasileiro, José Rocha, ressalta a importância da Força Naval na proteção de quase 6 milhões de quilômetros quadrados da Amazônia Azul e defende investimentos em tecnologia como a construção de submarinos e fragatas.
1: Termina agora o Jornal Câmara dos Deputados, produzido pela Rádio Câmara, com trabalhos técnicos de Wellington Teles e apresentação de Val Monteiro e Luciana Vieira. Uma boa noite para você.
0: Você fica com as notícias do Tribunal de Contas da União. Boa noite.
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0: Vocês é que são chique no último.
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6: Você sabia que no Japão, uma espécie de macacos passou a encontrar moedas e usá-las para comprar comida em máquinas de venda? Pois é. Mas uma curiosidade agora falando sobre sonhos. É praticamente impossível controlar nossos sonhos. Desse modo, mesmo sem querer, nós sonhamos. Por isso, ao longo da vida, uma pessoa passa em média 6 anos de sua vida sonhando. E você sabia também que não só os humanos dão risadas? Isso porque os ratos são capazes de emitir sons parecidos com risadas quando sentem cócegas. E agora, falando sobre o nosso cérebro, ele é um super HD. Resumidamente, comparando o cérebro humano a uma máquina, o órgão é capaz de armazenar 1 quadrilhão de bits ao longo da vida. E agora, para fechar, uma curiosidade bem interessante. Você sabia que os dubladores originais dos personagens da Disney, Mickey e Minnie, realmente eram um casal e chegaram a se casar, além de seus personagens serem um casal? Bem legal, né? Em breve, o Bia Ibsen volta com mais um Você Sabia. Fonte, Segredos do Mundo, R7.com.
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4: Alunos do primeiro período do curso de medicina da Unitins em Augustinópolis realizaram o projeto Med Educa Trânsito na Escola Girassol da cidade. A iniciativa levou orientações educativas sobre segurança no trânsito ao ambiente escolar para conscientizar sobre a importância da prevenção de acidentes e o desenvolvimento de uma cultura de responsabilidade e respeito entre pedestres, ciclistas, motociclistas e motoristas. Com dinâmicas educativas, os alunos da Unitins abordaram temas relacionados às regras de trânsito, comportamento seguro e atenção no deslocamento diário. Ações como essa reforçam o papel da universidade na promoção de atividades educativas e preventivas voltadas à necessidade social da região.
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6: De volta para te contar que o WhatsApp é um dos principais responsáveis por ocupar a memória do celular. Fotos, vídeos e áudios chegam o tempo todo. E com o download automático ativado, tudo é salvo sem que o usuário perceba. A solução começa nas configurações. Desativar o download automático e impedir que arquivos apareçam na galeria já reduz bastante o acúmulo. O próprio aplicativo também mostra quais mídias poupam mais espaço, facilitando a limpeza. Outra dica é revisar grupos antigos, ativar mensagens temporárias e apagar backups antigos do Google Drive e do iCloud. Com pequenos ajustes, dá para manter o celular leve e evitar travamentos no dia a dia.
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0: além de racista.
1: Diga, Lúcio.
0: Tudo bem, parabéns para ele.
1: Isso. Mas é o chamado apito de cachorro, né? Esses canalhas aí, eles fazem isso apito de cachorro, para chamar mesmo, para aparecer. E para ele, acho que é maior do que estar na Copa do Mundo.
2: É exatamente isso.

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